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São 3 horas. 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

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São 4 horas. 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

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São 6 horas. 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

0: 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São 8 horas. 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

0: Márcia, e quem cá está a levar-nos até à informação do tempo, que se mantém sem grandes alterações. 28 graus é a máxima esperada para Lisboa, continua a ser, como nos últimos dias. 25 para a nossa zona. Nesta altura estamos com 21 graus neste início de manhã. A terça-feira com sol, algumas nuvens no céu, sem ameaça de chuva.
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0: Break the Chain, Jane Love, Jezebel, banda do País de Gales. Faltam 20 minutos para as 9, uma ótima altura para voltarmos a olhar o trânsito. Alguns problemas neste início de manhã, nomeadamente na ponte Vasco da Gama em direção a Lisboa. Um início de manhã marcado por dois acidentes, o trânsito muito complicado desde a outra margem. No IC19 em direção a Sintra, também um acidente complicado no Cacém, com corte de duas vias. Um pouco mais à frente há uma viatura avariada e por isso mesmo o IC19 nesta altura com bastantes condicionamentos. Se tiver informações sobre as estradas da nossa região é só ligar 261-817-206. Tenha uma ótima viagem.
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0: informação em antena. Às 9, dois fogos em Proença Nova mobilizam mais de 800 bombeiros. Ontem à noite, segunda-feira, houve momentos difíceis na povoação de Cerejeira, com o fogo a chegar muito perto das casas. Os Houthis consolidam avanços, pressionam sauditas e dão cartas ao Irão. Os rebeldes apoiados por este país estendem o seu domínio territorial, mostram capacidade letal contra os sauditas e agora podem exercer o bloqueio de navios petroleiros que estejam ao serviço de Riad. Um drone entrou no espaço aéreo da Lituânia e foi abatido por caças da NATO. O drone vinha da Bielorrússia e foi abatido meia hora após ter entrado no espaço aéreo do país báltico. O presidente lituano agradeceu pela resposta rápida e prometeu defender o seu território. Kiev diz que cessa ataques a alvos energéticos se a Rússia fizer o mesmo. Trump tinha pedido a Zelensky para parar estes ataques e anunciou que tanto a Ucrânia como a Rússia tinham concordado em os suspender, estes ataques a infraestruturas energéticas. No entanto, Zelensky duvida que Moscovo esteja aberto a esta opção e o Kremlin nem sequer a mencionou. Mudança imparável, líderes nacionalistas cooperam para desmembrar o Reino Unido. Chefes dos governos da Escócia, Irlanda do Norte e Gales assinam um acordo de entendimento, querem desligar-se de Londres e aderir à União Europeia. Um britânico admite ter drogado e violado a mulher durante 20 anos na zona de Manchester. O caso, que faz lembrar o de Dominique Pellicot em França, envolve ainda outros 12 homens acusados de abusarem sexualmente da vítima enquanto esta estava inconsciente.
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1: Agora estamos com 5 minutos depois das 9. O regresso à música faz-se com o som de Harry Styles e este American Girls, uma canção deste ano de 2026. Daqui a pouco voltamos à estrada para saber como está o

0: Nem tudo é mágoa, a mais recente proposta de Tiago Bettencourt. Praticamente 9:15, voltamos à informação do trânsito, um início de manhã complicado, já falamos no acidente que aconteceu na ponte Vasco da Gama em direção a Lisboa, aliás, dois acidentes na zona da Cala de Samora, sensivelmente a meio. Estes dois acidentes naturalmente a complicarem muito o trânsito desde a outra margem. Nos últimos minutos, problemas na A16 em direção a Sintra, um acidente ao quilómetro 3. No IC16 em direção à Pontinha, um acidente envolvendo um motociclo. E notícia também de acidente no IC22 em direção a Lisboa, junto ao ramal de Odivelas, envolvendo várias viaturas dos bombeiros.
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0: Um dos sucessos da banda britânica Fishers Ed, este So Long em recordação. 9h24. Voltamos a conferir a previsão do tempo para hoje, que se mantém como nos últimos dias, 25 graus é a máxima esperada para a nossa zona. Estamos nesta altura com 23, 28 para Lisboa. Uma terça-feira com sol, poucas nuvens.
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0: E voltamos à estrada para a informação de trânsito. Mantém-se os problemas na ponte Vasco da Gama, de que já falámos, em direção a Lisboa, na zona da Cala de Samora, em fase de resolução, mas ainda com trânsito condicionado. A mesma coisa no IC19, também já falámos, em direção a Sintra, de um acidente na zona do Cacém, e uma viatura que um pouco logo à frente se mantém também avariada. Problemas ainda, de que já falámos, no IC16, em direção à Pontinha, um acidente envolvendo um motociclo.
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0: 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São 10 horas.
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0: Questa song de Jason Derulo, Want You Want Me. São 10:25, espero que esteja a ter uma ótima manhã de terça-feira. Voltamos a conferir a previsão do tempo para hoje. 28 graus é a máxima esperada para Lisboa, 25 para a nossa zona, que estamos quase a atingir. Muito sol e poucas nuvens no dia de hoje.
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São 11 horas. 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

0: 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É meio-dia. 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
1: Os Estados Unidos confirmam pela primeira vez que têm armas em órbita no espaço. A Força Espacial Americana diz que capacidades podem ter fins ofensivos e defensivos. Já a China acusa Washington de estar a preparar-se para uma guerra no espaço. No Médio Oriente, os úteis consolidam avanços, pressionam os sauditas e dão cartas ao Irão. Os rebeldes apoiados por este país estendem domínio territorial, mostram capacidade letal contra os sauditas e agora podem exercer o bloqueio de navios petroleiros ao serviço de Riad. Um drone entrou no espaço aéreo da Lituânia e foi abatido por caças da NATO. O drone vinha da Bielorrússia e foi abatido meia hora após ter entrado no espaço aéreo do país báltico. O presidente lituano agradeceu pela resposta rápida e prometeu defender o seu território. Kiev cessa ataques a alvos energéticos se a Rússia fizer o mesmo. Donald Trump anunciou que Ucrânia e Rússia tinham concordado em suspender ataques a infraestruturas energéticas. Zelensky, por seu lado, duvida que Moscovo esteja aberto a esta opção e o Kremlin nem sequer a mencionou. Mudança imparável, líderes nacionalistas cooperam para desmembrar o Reino Unido. Chefes do governo da Escócia, Irlanda do Norte e Gales assinam um acordo de entendimento, querem desligar-se de Londres e aderir à União Europeia. Um homem britânico admitiu ter drogado e violado a mulher durante 20 anos. O caso, que faz lembrar o de Dominique Pellicou em França, envolve ainda outros 12 homens da zona de Manchester acusados de abusarem sexualmente da vítima enquanto esta estava inconsciente.
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0: 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São 2 horas.
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0: RCM, boa tarde, são 2:30, onde quer que se encontre, espero que esteja bem com a RCM em 105.6, somos a rádio do Conselho de Mafra. Para ouvir Tudo Tem o Seu Valor, canção 2023 para SOS. E nesta tarde de terça-feira, 15 de setembro, daqui a pouco já estará por aí o Carlos Val. Eu sou a Carla Alegre, estou aqui agora para estar também em contacto com a minha colega Conceição Carnachide, que está em Mafra para a inauguração da nova ERSI da Santa Casa da Misericórdia de Mafra. Conceição Carnachide, a esta hora, ponto de reportagem aí em Mafra, não a muitos metros aqui dos estúdios da RCM.
1: É verdade, Carla. Cá estou eu aqui em Mafra. Hoje chegou o grande dia. Estamos então aqui na inauguração da estrutura residencial de pessoas idosas, EFPI, não é? Nossa Senhora das Dores. Esta nova valência vai ter uma capacidade para cerca de 60 pessoas, o que representa um importante investimento no apoio à população idosa do concelho, de forma a reforçar a missão de solidariedade que há séculos norteia esta instituição. Eu penso que já são em 246 anos ao serviço da comunidade que a Santa Casa da Misericórdia de Mafra também já presta. O programa para hoje é dentro de momentos, então, a recepção das entidades oficiais e convidados. Eles já estão a chegar, já estou a ver, e são várias as pessoas aqui do nosso concelho que estão presentes. Temos também, depois, pelas 14h45, a chegada da Senhora Ministra do Trabalho e Segurança Social. Depois temos, pelas 15 horas, o início oficial das cerimónias, o hino Maria da Fonte, o desterramento da lápide inaugural, a bênção das instalações por sua eminência reverendíssima Dom Rui Valério, Patriarca de Lisboa, às 15h30 a celebração eucarística, às 16h45 intervenções das entidades, às 17h a visita às instalações e pelas 17h30 Mafra Donra. Muito bem, são já várias as pessoas que estão a chegar, consigo ver algumas delas, sei que a Junta de Freguesia já está também aqui representada. Vamos ter a presença, claro, que não pode faltar, do Sr. Provedor da Santa Casa da Misericórdia de Mafra, Dr. Joaquim Francisco da Silva Sardinha, o Presidente da Câmara Municipal de Mafra, Hugo Moreira Luís, também deve estar a chegar. A senhora também Presidente da Assembleia, Alvina Rodrigues, também vai estar presente, a Vice-Provedora, Dona Idalina, temos também, como eu já disse, então a Rosário Palma Ramalho, que é a Ministra do Trabalho, da Solidariedade e da Segurança Social, a Vice-Presidente da Comissão de Coordenação de Lisboa, Evaldo Tejo, temos também várias pessoas aqui de diversas áreas que estão aqui presentes, que foram convidadas. Muito interessante o que vai também aqui passar é que a Santa Casa da Misericórdia de Mafra lançou a campanha Ar da Solidariedade. Foi uma iniciativa para a angariação de fundos que pretende assim aproximar ainda mais a comunidade da instituição e envolver os particulares, as empresas e outras entidades num compromisso conjunto com a solidariedade. Vamos daqui a pouco tentar falar então com alguém que nos diga do que se trata esta árvore, como fazer parte dela também. Mas isso fica para daqui a pouco, Carla.
0: Muito bem, Conceição, por agora comigo, depois também com o Carlos Val, estarás durante a tarde, durante algum tempo, aí na inauguração da estrutura residencial para pessoas idosas, Santa Casa da Misericórdia de Mafra. Fica então também este dia marcado, 15 de setembro de 2026. Já voltamos ao contacto contigo, Conceição Carnachida. Até já.
1: Até já.
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5: Seguimos em frente nesta tarde, a esta hora em Mafra. Os termómetros registam 24 graus, num dia em que a Santa Casa da Misericórdia de Mafra está a inaugurar a esta hora a estrutura residencial para pessoas idosas, é a nova ERC. A RCM está a fazer diretos a partir da Santa Casa da Misericórdia. Daqui a pouco voltamos ao contacto com a Conceição Carnageiro. Boa tarde.

canção de Paulo Gonzo foi editada em 2009. Chama-se Espelho de Água. Para trás, as propostas do Zaha, Take On Me, com Morten Harket de Nolem, também com os Pet Shop Boys, a dupla britânica, Neil Tennant e Chris Lowe, e a canção Always On My Mind. Estamos a 12 minutos das 3, a qualquer altura voltaremos ao contacto com Conceição Canachide, ela que está na Santa Casa da Misericórdia de Mafra, nas novas instalações para a inauguração da nova ERC, que fica situada no antigo Hospital de Mafra. Sim, Mafra teve um hospital. Ia funcionar muito bem há muitos anos atrás. Agora vai ser a nova ERC, estrutura residencial para pessoas idosas da Santa Casa da Misericórdia de Mafra.

0: 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São 3 horas.
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0: Os bandos de João Loureiro e companhia e este mundo de aventuras. Boa tarde, passam já 10 minutos das 3. Este é o Palácio Nacional. Meu nome é Carlos Loureiro e vou estar aqui ainda a fazer companhia até bem perto das 5. O regresso do Palácio Nacional ao seu horário normal, exatamente. Entre as 15 e as 17, terça a sexta-feira. Há pouco ouviu o Carlos Alex, de facto, hoje já está aqui em estúdio. Nós estamos a acompanhar a inauguração da nova estrutura residencial para pessoas idosas, exatamente. ERSI está a acontecer isto na Santa Casa da Misericórdia de Mafra e a sua rádio está a acompanhar a inauguração deste espaço. Daqui a pouco vou ser por aqui Conceição Kardashian, também direto, que nos vai trazer o retrato do que por lá se está a passar. Para já vamos nós continuar com mais música em português. Agora Marisa Liz e esta Agenda Aberta com o Camané.
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0: este samba do crime. Passam já 17 minutos das 3, a sua rádio, a Rádio Educação de Mafra, está a acompanhar este dia especial, um dia em que está a ser marcado pela inauguração da nova ERSI, estrutura residencial para pessoas idosas, aqui em Mafra, na Santa Casa da Misericórdia. Boa tarde, Conceição Carnascido, tem estado a acompanhar-se tudo o que se passa por aí. Entretanto, sabemos que já chegaram algumas das entidades oficiais, não é? E está prestes a decorrer a inauguração mesmo enfim, deste novo edifício, entre aspas, não é? De facto, ele foi renovado, não é?
1: Boa tarde, Carlos, mais uma vez. Boa tarde também a todos os nossos ouvintes. Neste momento já chegou a Ministra do Trabalho e Segurança Social, a Rosária Palma Carvalho. Estão a decorrer neste momento as apresentações e estamos a ouvir o hino Maria da Fonte, para de seguida passarmos ao descerramento da lápide inaugural e depois à bênção das instalações, curso da Eminência Reverendíssima Dom Rui Valério, Patriarca de Lisboa. Vou passar um pouco de som. I'm sorry.

0: Com certeza acredito que está a acompanhar-se então a inauguração, a cerimónia de inauguração da nova ERSIM, da estrutura residencial para pessoas idosas, aqui em Mafra, na Santa Casa da Misericórdia, instalações que são no antigo Hospital de Mafra, que recebeu, entretanto, obras de requalificação. Esta estrutura tem capacidade para 60 camas e foi compartilhada parcialmente pelo Plano de Recuperação de Resiliência, o tal PRR. Penso que a Conceição Carnachide ainda nos está a ouvir. Alô, Conceição?
1: Neste momento, sim. Então, estamos a fazer aqui também. Estamos nos preparativos para o tratamento da lápide. Estamos a aguardar, então, aqui pelo senhor provedor, que ele já está aqui junto também, o senhor provedor da Santa Casa da Misericórdia de Mafra, o doutor Joaquim Francisco da Silva Sardinha, o presidente da Câmara Municipal de Mafra, o Moreno Luiz, também aqui presente, e daqui de junto também a Alvina Rodrigues, presidente da Assembleia Municipal, entre outras entidades. Microfone.
0: Estamos com algumas.
1: Vamos só aguardar então aqui mais um minutinho e vamos passar também, com certeza, a palavra à tua eminência, reverendíssima, Dom Rui Valério.
0: Recordo-se mais uma vez que a Conceição Carnachide está neste dia histórico, dia 15 de setembro, é um dia histórico para Mafra. Está a ser inaugurada então a nova estrutura residencial para pessoas idosas. É uma estrutura que pertence à Santa Casa da Misericórdia de Mafra. Diz.
1: Vou passar o telefone.
2: Eu quero começar por apresentar uma saudação à presença e também ao público, mas antes de mais saudar a senhora ministra, na pessoa de Vossa Excelência, a saudar todos os homens e mulheres que em Portugal lutam continuada e reiteradamente pela promoção da dignidade humana, cuja materialização vai verificando depois no surgimento de obras como aquelas que preparamos para inaugurar e abençoar. Todos os tempos, o senhor presidente da Câmara Municipal de Mafra, e na pessoa do senhor presidente, eu saúdo todo o executivo e também todos os munícipes, saúdo a excelentíssima senhora presidente da Assembleia, e na pessoa de Vossa Excelência, saúdo os mesmos autarcas, com vários que estão presentes, saúdo o excelentíssimo senhor provedor da Misericórdia, e agradecendo o convite, e na pessoa de Vossa Excelência, eu saúdo todos os irmãos e irmãs da Misericórdia, assim como de outras instituições, têm a ter solidariedade, inclusive outras misericórdias aqui presentes e outras irmandades. Saúdo o excelentíssimo senhor presidente da Proteção Civil, na pessoa do senhor comandante dos bombeiros, o excelentíssimo senhor comandante da GNR e demais elementos da guarnição, demais autoridades aqui presentes, outras instituições, caras irmãs e caros irmãos, os meus irmãos do sacerdócio, sintam-se todos, pois bem, saudados. Preparamo-nos, assim, com muito, de uma forma muito singela, mas muito profunda e sentida, preparamo-nos para, ao mesmo tempo, inaugurar e abençoar esta nova instituição, que é um lar da Santa Casa da Misericórdia, que aqui vai surgir. É uma resposta, mas é sobretudo uma manifestação, um transbordar de uma riqueza de coração, daquele amor, que é a solidariedade, que é a capacidade de entreajuda, que é a capacidade de responder até nos significados. E nessa medida, é uma obra abençoada, é uma obra significada. É uma obra que tem mais da vontade de Deus e um bocadinho menos da vontade dos homens ou dos seres humanos. Muito embora que tenha sido desta vontade, deste empenho, deste compromisso, que desde o arquiteto, todo o atarefado da Santa Casa da Misericórdia, o senhor provedor, as noites mal dormidas, as preocupações pelo cimento que faltava, pelo tijolo que não chegava, e depois houve a tempestade, Cristina também não veio facilitar nada disto, e depois houve tantas coisas. Mas hoje estamos aqui para que, em alegria, sentirmos que a dignidade do ser humano continua a mobilizar a nossa atenção, o nosso coração, o nosso corpo. E é isso que importa hoje ser sublinhado. Nós somos daqueles, como aliás é subentendido no cântico da Maria da Fonte, que não deixamos ninguém para trás. É com estes princípios, pois, que nós vamos invocar a bênção de Deus sobre nós, sobre esta Assembleia, e que com ela possamos escutar a palavra do Senhor.
3: Da Epístola do Apóstolo São Paulo aos Coríntios. Bendito seja Deus, Pai de nosso Senhor Jesus Cristo, Pai de misericórdia e de toda a consolação, que nos conforta em todas as tribulações, para podermos também consolar aqueles que estão atribulados por meio do conforto que nós mesmos recebemos de Deus. Porque assim como abundam em nós os sofrimentos de Cristo, também por Cristo abunda a nossa consolação. Somos consolados, é para a vossa consolação, assim que portarmos com fita livre os mesmos sofrimentos que nós precisamos. A nossa esperança, a vossa respeito é firme, porque sabemos que, participando nos sofrimentos, também participareis na consolação.
2: Supliquemos humildemente a Cristo, nosso Senhor, que veio ao mundo para curar os enfermos e consolar os que sofrem, dizendo a cada invocação: abençoai, Senhor, os que em vós confiam. Senhor, que ao proclamar o Evangelho do Reino, curáveis todos os enfermos entre o povo, manifestai a todos a vossa bondade e misericórdia. Senhor, que tocáveis os enfermos e nos ficavam curados, porque eles sem com a vossa graça, que nesta casa forem atendidos. Senhor, mandaste os apóstolos transmitindo a todos a vossa caridade, a consolação, ouvi as orações da vossa Igreja e dai a saúde aos nossos doentes. Senhor, tu prometeste a recompensa divina àqueles que no vosso nome visitam e confortam os enfermos. Aumentai nossos sentimentos de compaixão, caridade, para que sempre saibamos ver-vos, amar-vos, os nossos irmãos mais debilitados, pela doença ou pela idade avançada. Senhor nosso Deus, cujo Filho, pelo poder do Espírito Santo, curou as nossas dores e enfermidades e trouxe conforto a quantos sofriam, concedei, por vossa bondade, que todos os idosos e enfermos aqui atendidos sejam recebidos com generosa solicitude e tratados com total diligência, e quantos aqui trabalham sejam fortalecidos com a vossa graça, de modo que todos louvem para sempre a vossa misericórdia, por Cristo nosso Senhor.
4: Aqueles que aqui estarão atendidos. Sobretudo, Deus, deixa a bênção em nome do Pai,

0: recordo que a Rádio Conceito de Mafra está a acompanhar-se a inauguração das novas instalações da ERSI. Sim, sim, com exceção, podes falar, por favor.
1: Sim, neste momento, então, a Sua Eminência Reverendíssima Dom Rui Valério, Patriarca de Lisboa, entrou aqui nas instalações para a Tadensolar. Neste momento, é à venda, que ele está aqui, portanto, a abençoar aqui esta instituição.
0: Momento da Solene, então.
1: Agora vamos, sim, agora vai o doutor falar.
2: Aqui a placa de inauguração. Ah, mas eu vou convidar um dos nossos utentes mais idosos que ainda pinta. É o pintor de serviço aqui da Misericórdia. Aceita o desafio? O Sr. Manecas? É só puxar o vídeo.
1: Neste momento, então, temos a senhora ministra, o senhor Manecas, o senhor provedor Joaquim Sardinha, também o senhor presidente Hugo Moreira Luiz, a vice-provedora Idalina, também aqui no descerramento da placa. Exatamente. E está feito então o encerramento da lápide inaugural.
2: Agora, vamos decorrer a Santa Missa, mas antes disso, por imperativos de agenda da senhora ministra, nós antecipamos as palavras que vão ser preferidas. Nós vamos por dentro, porque não podemos apanhar sol, mas vocês é por como pode, está bem? Peço desculpa.
1: Muito bem. Carlos, eu neste momento vou ver se consigo, se é possível falar ainda com alguém que veio aqui a esta inauguração.
0: Tens a antena aberta.
1: Tenho a antena aberta? Ok, então vamos ver se eu consigo falar aqui com alguém ou quem será o primeiro a querer falar.
0: Conceição, entretanto, não sei se...
1: Não posso falar das instalações, porque ainda não as vi, claro. Agora. Posso ver que aqui a entrada está maravilhosa. Mas eu, entretanto, é muito interessante voltar agora a falar, estás tu em antena, sobre uma iniciativa que também a Santa Casa da Misericórdia de Mafra lançou, que foi uma campanha, a campanha da Árvore da Solidariedade, que foi uma iniciativa de angariação de fundos que pretende, assim, aproximar ainda mais a comunidade desta instituição, envolvendo particulares, empresas e outras entidades, assim, num compromisso conjunto com a solidariedade. Posso dizer que esta árvore, ela está aqui à minha frente, ela existe mesmo. Está uma estrutura espetacular e já lá tem aqui alguém que quis fazer parte da árvore, quiseram ser os primeiros. Posso até já dizer, tenho aqui o nome de Renato Lima Atenha, a Valquíria Febra Lopes, Cabeleireiros, depois tem Margarida da Conceição Pedroso, Manuel Espanhol, Eleutério, Agostinho Amar Manecas, ou seja, foram já algumas das pessoas que fizeram questão de contribuir então com o seu donativo para esta árvore. Mais à frente eu gostaria de dizer como é que ela funciona, sim, porque tal como a árvore tem a raiz, tem os seus ramos, tem o seu topo e há de ter um significado a localização onde vai ficar, digamos aqui, assim, uma chapinha, vai lá, com o nome da pessoa. Esta árvore é lindíssima e eu convido qualquer um a vir aqui e pedir para visitar. E, por que não, fazer também parte desta árvore. Ou seja, como é que fazer parte desta árvore, eu vou falar mais à frente de como é que as pessoas poderão então contribuir para ela. Entretanto, vou aproveitar também para ver se consigo. Dona Idalina, vice-provedora, é com ela que eu começo. Pode ser? Diga-me.
3: Sim, tenho algumas perguntas para fazer, mas eu gostava de saber o que é que vai nisso, Dona Idalina. Olha, é uma grande alegria, portanto, é mais um projeto concluído, não é? Com muito esforço, com muitas dores, mas estamos, de facto, muito satisfeitos. Finalmente vimos a obra concluída. Ainda não estão os idosos aqui, estamos à espera que a Assistência Social nos diga que tipo de acordos, para depois podermos começar a preencher e a dar vida a esta casa com os nossos idosos.
1: Agora aproveito a pergunta. Inscrições já para...
3: Mais de 130 pessoas temos em lista de espera, para aqui e para o outro lado, como é evidente. É uma necessidade enorme, que vão ser pessoas mesmo mais dependentes, embora o que temos, as pessoas que temos no outro lar, no Manuel Alcântara, é exatamente a maioria das pessoas são dependentes, porque quem está ainda bem, quem se mexe, pode e deve continuar nas suas casas. Temos o apoio domiciliário, temos centro de dia e temos de facto estas duas estruturas agora para pessoas idosas. Podemos dar uma boa resposta, digamos assim, que já é a nossa panagem e vai ver pelas instalações, mas mais do que as instalações, o calor humano e a forma como cuidamos, não é?
1: É o mais importante. Há várias instituições, mas são aqueles mais dependentes

0: dão alguma prioridade?
1: Nós temos várias escalas, várias, digamos, de criar as prioridades das pessoas. Isto é tudo muito objetivo, é muito objetivo. De maneira que quem entra são as pessoas com menos rendimento, são as pessoas com mais dependência, são as pessoas sem suporte familiar. Portanto, tudo isso não é pela cara das pessoas. E há pouco ouvi uma senhora ali a reclamar, a dizer que isto é para ricos. Não é verdade. Se fosse para ricos, não tínhamos déficit. Não andávamos aqui a estender a mão. As pessoas, quem entra nesta casa, e já ali, são as pessoas com mais necessidade, porque são essas que estão a descoberto. Os outros têm possibilidades de pagar num lar privado, têm família que os apoia. Portanto, nós estamos no apoio àquelas pessoas mais vulneráveis. E é esse o nosso caminho, foi sempre e vai continuar a ser.
0: Muito obrigada, Rosana e Dalina, a senhora vice,
1: por nos dar ajuda. De todos, iniciámos hoje também uma campanha de...
0: Vamos falar da campanha,
1: pronto,
0: eu não queria demorar mais, mas já agora, por
1: campanha de angariação de fundos, exatamente porque os projetos não acabam por aqui. Temos que criar ali aquela parte onde era a urgência do centro-dia, em que vamos aí fazer e queremos fazer um centro-dia mais simpático, digamos assim, fora da ERP, uma capela, habitação colaborativa ali no Olival. Portanto, temos tudo isso. Não nos faltam, agora que não nos faltem as forças e o apoio, quer da população, quer das entidades oficiais, como é evidente.
0: É a obrigação de todos nós, mesmo aqueles, até os mais jovens, isso, colaborarem também.
1: Exatamente.
0: Envelhecemos, quer queiramos, quer não.
1: O problema, as pessoas não percebem, é que chegar a velho é um privilégio só de alguns. Mas cada vez mais pessoas chegam a uma idade avançada. Como sabemos, somos hoje um país muito envelhecido, somos uma Europa envelhecida. Mas não vão viver mais anos se não forem vividos com qualidade de vida. E o facto de sermos mais velhos, continuamos a ser pessoas com a nossa dignidade e temos que ser tratados.
0: Muito bem, muito obrigada, Dona Idalina.
1: É assim mesmo, Carlos.
0: Já é idosa. A senhora vice-provedora diz
2: que
0: já está aqui há mais de 50 anos. Ora, entrou com 26 anos, tem 75 e aqui com uma energia fantástica, linda como sempre, simpática. Ela está sempre aqui muito ativa. E é isso mesmo, as pessoas não tenham ideia de que isto será mesmo só para os ricos. Não. De facto, é verdade, nós podemos ir à Santa Casa expor as nossas situações e eles com certeza farão os possíveis para nos ajudarmos. Mafra, felizmente, tem esse apoio. Há aqui uma grande ligação com a Ação Social, com a Câmara, com a Santa Casa, enfim, com outras instituições que estão aqui para ajudar tanto os mais jovens como os mais idosos. Que, aliás, a Santa Casa tem três valências. A Santa Casa tem a valência, portanto, do lar.
1: Temos mais.
0: Desculpa.
1: A nível de idosos temos duas ERPs neste momento, não é? Dois lares, centro de apoio domiciliar. A nível da infância temos creche, 210 crianças em creche, 175 em pré-escolar.
0: Muito bem. Obrigada. Ora, fui corrigida e muito bem. Afinal, são mais as valências. É isso mesmo, Carlos. Eu agora vou ver as instalações, sim, tem que ser também aqui algum cuidado, porque agora estou a descer aqui uma de escadas. Sim. E daqui a pouco eu volto à antena, pode ser?
3: Combinado, esperamos então o relato do que vês, do que viste, de como é que vão ser as instalações. Ainda não está totalmente acabado, não é? Mas.
0: Não está. Está praticamente.
3: Okay.
0: Sim, sim. Está, há mais projetos.
3: Ok. Sim. Pronto, então conto com os teus olhos.
0: Carlos, por favor. Então, estava.
1: Estamos dependentes da Segurança Social.
0: Exatamente, desculpa,
1: Carlos. De acordo, autorizações,
0: tens razão, Carlos, peço desculpa. Está tudo pronto, mas depende agora. Olha, é burocrático,
1: porque a partir de finais de outubro, eventualmente, esperemos.
0: Ah, sim, sim.
1: Tem que ser, não pode ficar parado com isto.
0: É isso mesmo. Mais um mês e está tudo resolvido e com certeza que começam a entrar então pessoas aqui para o novo ar e que são muitos

0: pedidos, mas vai haver prioridade para os, pronto, os mais dependentes mesmo, financeiramente e não só, e fisicamente também.
1: Aceitam marcações para daqui a 15 anos? Começo já a pensar nisso, se calhar.
0: Bom, não é particular, mas não quer dizer que podes ficar já na lista.
1: Daqui a 15 anos.
0: Sabes que há pessoas jovens a necessitar, sabes? Isto não é só para os mais
1: velhos. Sim, sim, sim, sim, claro. Exatamente.
0: Há mais novos a necessitarem. Portanto.
1: É, a vida às vezes faz dessas coisas, não é? Pois, é isso mesmo.
0: Sim, eu agora ainda não tive a oportunidade de estar a visitar todas as instalações, isso vai seguir mais daqui a pouco. De qualquer forma, agora vamos à celebração eucarística. E depois terei a intervenção das entidades. E aí depois volto então a entrar em contacto contigo.
1: Combinado, até já então, Conceição Carnascido, ela que está a acompanhar a inauguração da nova ERSI na Santa Casa da Misericórdia de Mafra, que está praticamente pronta, só de, foi agora inaugurada, então, pelo Senhor Ministério da Saúde. A Conceição Carnascido esteve a acompanhar-se a estes minutos todos e daqui a pouco vai-nos trazer um pouco mais de informações sobre estas novas instalações. Era um antigo hospital, foi requalificado e agora prepara-se para receber dezenas de pessoas que necessitam do apoio da Santa Casa da Misericórdia, aqui em Mafra. Dia histórico aqui em Mafra e a sua rádio estava lá.
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1: Apenas 17 minutos nos separam agora das 4 da tarde.
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1: Há pouco íamos começar a passar-se de Bia Cabós com o Cura e este Sentir Saudades, e vamos-me ouvir.

0: Carlos Oves, boa tarde. Apenas 14 minutos no Espar, agora das 4 da tarde. Conceição Carnachide está no exterior, está a acompanhar este dia especial, terça-feira, 15 de setembro, dia histórico aqui para Mafra e, acima de tudo, para a Santa Casa da Misericórdia, não é, Conceição? Mais uma vez, boa tarde.
1: É verdade, neste momento está então o Sr. Joaquim Francisco da Silva Sardinha, ele que é o provedor da Santa Casa da Misericórdia em Mafra, que está também então aqui no seu discurso.
2: Também através dos técnicos comunistas. Excelentíssima Senhora Presidente da Assembleia Municipal de Mafra, em si cumprimento os demais membros desta Assembleia Municipal, presidente de Junta Freguesia e demais autarcas, e a todos agradeço a presença, agradecendo em especial o carinho que sempre manifestaram com esta. Uma palavra às autoridades judiciais, advogados, conservadores, chefes de finanças, o nosso muito obrigado pela presença e incondicional. Um cumprimento ao Presidente da Tabada Nacional de Mafra, ao Comandante do Destacamento Territorial de Mafra da GNR, ao Comandante de Bombeiros de Mafra representado e, portanto, ao Presidente. Uma palavra de agradecimento especial à União das Misericórdias Portuguesas, com a presença do Dr. Carlos Andrade, dos provedores e representantes de outras misericórdias vizinhas, à Irmandade do Santíssimo e às IPSS aqui presentes, pois todos nós damos o nosso melhor em favor do próximo. À Caixa de Crédito Agrícola de Mafra e aos seus representantes, o nosso muito obrigado. E sendo uma lista muito extensa, de difícil agregação, mas que pode resumir numa palavra só, amigos desta casa. Hoje, na qualidade de convidados, não de amigos convidados, a quem dirijo o nosso muito obrigado pela vossa presença, pois consideramo-la como um estímulo a quem durante estes 247 anos de existência tem estado ao serviço da nossa comunidade e em especial dos mais necessitados. Uma palavra à comunicação social, muito obrigado pela vossa presença e pela informação daquilo que é a realidade da Misericórdia e que levam aos vossos públicos. Aproveito para vos pedir se conseguem desfazer um dito mito urbano, é o facto da nossa Misericórdia, tal como as outras 388 misericórdias espalhadas pelo país, por usarem o mesmo nome da Santa Casa da Misericórdia, serem confundidas com a de Lisboa. Sim, serem confundidas com a de Lisboa. Não partilham os seus rendimentos. Talvez por isso. Pode ser que as misericórdias têm a fama, mas não têm o proveito. Desculpem esta parte, mas fruto das muitas conversas que fiz com nestes contactos iniciais, 90% das pessoas desconhecia esta realidade. Uma palavra à União das Misericórdias para desfazer este equívoco. Mito urbano. Por fim, dirijo-me ao Sr. Presidente da Assembleia Geral, meu querido amigo Dr. Renato da Silva, para, em seu nome, ter uma palavra muito especial de agradecimento aos nossos 136 trabalhadores, aos irmãos desta Santa Casa, aos membros dos órgãos sociais e em especial aos membros da mesa administrativa que muito têm trabalhado para tomar decisões para que esta obra tenha chegado ao fim. O fim que é o princípio. Aos voluntários, sim, aos voluntários, enfim, a todos, que ao longo de 365 dias do ano, e a todas as horas fazem com que esta organização preste serviços relevantes de cuidar dos mais jovens, dos que, com o avançar do tempo, se tornaram menos jovens. No total são mais de 560 beneficiados. Depois desta extensa lista de honrosas presenças e respectivos agradecimentos, fica quase demonstrado qual é o papel do provedor. Este provedor agradecer, pois antes andámos a pedir e seguramente vamos continuar a pedir, andamos sempre. Afinal, a nossa árvore, viram ou que vão ver na recepção, necessita de folhas, pois a lista de projetos para levar por diante ainda é extensa, desde o novo centro de dia, um novo espaço dedicado à capela, uma habitação coletiva ou colaborativa, a renovação da frota, lavanderia e cozinha do antigo lar, do lado que está do lado de lá. Faz hoje 22 anos que ele foi inaugurado, sempre no dia 15 de setembro, que é o dia da padroeira da Nossa Senhora das Dores. Uma palavra de reconhecimento aos provedores e mesas administrativas que nos antecederam, nomeadamente aqueles que se lançaram a construir um novo hospital em vez do velhinho hospital da rua Serpa Pinto, onde tudo começou por privilégio de Dona Maria I. Como disse, já lá vão 247 anos, que com muito esforço, doações e muitos cortejos de ofrendas, no início dos anos 50, concretizaram esta grande obra do Hospital Pato. Agora, uma palavra mais à obra. Depois da candidatura ao PARS 3.0, que não logrou ser financiado, apareceu o famoso DRS, com regras e prazos apertados. A Santa Casa apresentou uma candidatura para este projeto, mas na altura não foi possível ter tempo para atualizar preços. Pelo que, entretanto, todos nós sabemos que ocorreu a pandemia, a invasão da Ucrânia, os outros condicionantes e a escalada de crise. Assim, esta obra lançada por 3,6 milhões de euros, e que ultrapassará no seu conjunto muito acima dos 4,3 milhões de euros. Foi possível ter contabilizado um apoio do PRR de 2,2 milhões de euros, mas ainda não temos como garantir que os trabalhos complementares, resultantes de intervenções que foram necessárias realizar, pois parte do edifício não reunia as necessárias condições relativas à regra de vulnerabilidade sísmica, bem como das revisões de preço. Para financiar a parte restante foi necessário alienar património e que ainda se espera poder concretizar num loteamento em parte do terreno que fica nas nossas traseiras. Isso, contando com os bons ofícios do Sr. Presidente da Câmara, para que possa dar um pouco mais de celeridade ao processo de emissão do alvará, onde estão previstos 60 focos, nos quais podemos vir a ser alguns deles da nossa vida. Uma palavra de agradecimento à Sra. Ministra pelo impulso que este Governo deu na atualização das comparticipações dos protocolos, por ter incrementado um pouco mais o caminho de aproximação da meta que se diz fazer alcançar ao valor de comparticipações dos utentes em ERP, cerca de 50%. Ainda estamos longe. Pois cada ano que passa, a divergência entre os aumentos reais das pensões e os aumentos reais da massa salarial, estamos a falar de 2,8 para 5,6, é o dobro, entre um e o outro, a massa salarial dos nossos trabalhadores torna o processo uma equação sem solução. Senhora Ministra, tal como referi, para este projeto, o BRR contamos que irá financiar cerca de 50%. Portanto, 50% do valor total. Mas faço-me uma pergunta. Não considera viável ampliar um pouco este valor? Perguntar não ofende. Outra forma de ajudar é que a nossa candidatura ao PROCUP, apresentada há cerca de um mês, possa ser aprovada com uma celeridade, pois sem isso não é conveniente contratar pessoal e tendo as instalações prontas e não as ter em funcionamento representa naturalmente uma perda de receita e um natural prejuízo. Neste processo exigente de prazo que terminou no passado 31 de julho, com a conclusão do processo, incluindo licença de utilização emitida pela Câmara Municipal de Mafra, tenho de agradecer publicamente ao Sr. Presidente, em complemento do telefonema que lhe fiz no próprio dia, pela celeridade do processo. Após a apresentação das telas finais, foi dado um tratamento igualmente célebre, algo que foi dado à Misericórdia Ericeira e que na altura lhe pedi igual tratamento. Foi cumprido. Obrigado. Como projetos não nos faltam, convido, na passagem pelo ato principal, verifiquem o desafio para os próximos anos e que este seja um estímulo para que a Santa Casa da Misericórdia Mafra possa fazer parte das vossas intenções de responsabilidade social. Vamos então passar à apresentação da obra que daqui a pouco vos convido a visitar brevemente. Trata-se de um ERP, estabelecimento de um lar, acrónimo de estrutura residencial para idosos, mas que não se trata apenas de um edifício, mas de um espaço de cuidado, dignidade, segurança e de afetos, e que temos a certeza muito contribuirá na qualidade de vida dos nossos utentes e também das suas famílias. É no âmbito local um significativo aumento de respostas de proximidade para uma população cada vez mais idosa, mais envelhecida, mas que devemos garantir o direito de envelhecer com dignidade, conforto e acompanhamento, pois passaremos de ter uma capacidade que acolhíamos 76 utentes para 136, portanto mais de 100. Como já

0: Quem vai usufruir deste lar são pessoas que contribuíram para construir a nossa comunidade. No fundo, estamos a cuidar de quem cuidou de nós. E nesse sentido estamos a concretizar uma das formas mais bonitas e mais belas de uma comunidade demonstrar a sua gratidão perante a geração mais idosa. Para isso, contamos com estas novas instruções, mas o que verdadeiramente conta são as pessoas. As pessoas que cuidam, sim, o verdadeiro coração de um lar são as pessoas. Temos a certeza que continuamos a ter uma equipa de excelência, são competentes, são carinhosos, são cuidadores dos diversos tipos, auxiliares, enfermeiros, médicos, técnicos, pessoal administrativo, de limpeza, direção, enfim, todos asseguram o funcionamento diário, incluindo prestadores de serviços. Assim garantimos o compromisso de assegurar qualidade, humanidade e também sustentabilidade. A todos, muito obrigado. A obra é vossa e termino. Ajudem-nos a ajudar. Obrigado.
1: A Associação Kardashides está a acompanhar então as palavras que foram enfim, proferidas por alguns dos elementos que estão de facto ligados a esta estrutura e esta nova estrutura residencial que está a ser agora inaugurada. Sim, sim, podes continuar.
2: Foi um discurso do Sr. Provedor da Santa Casa da Misericórdia de Mar, Dr. Joaquim Francisco Silva Sabinha, neste momento, e vai falar o Presidente da Câmara Municipal de Mar, Sr. Moreira Luís.
3: Preeminência, Reveríssimo Sr. Patriarca de Lisboa, Dom Rui Valério, Sra. Presidente da Assembleia Municipal de Mafra, Alvina Rodrigues, em si, cumprimento também todos os autarcas aqui presentes, Sra. Vice-Presidente da CCDR Lisboa e Valdo Tejo, Dr. Ana Bela Branco, cumprimento todas as entidades civis, militares e religiosas aqui presentes, minhas senhoras e meus senhores. É com particular satisfação que nos reunimos hoje para inaugurar esta nova estrutura residencial para pessoas idosas da Santa Casa da Misericórdia de Mafra. Este edifício faz parte da memória do nosso concelho. Durante décadas, aqui funcionou o antigo Hospital da Misericórdia, aqui foram tratadas várias gerações de mafrenses e aqui nasceram também muitos homens e mulheres da nossa terra. Mais tarde, acolheu o Centro de Saúde. São, portanto, paredes que guardam muitas histórias, pessoais e familiares, e que sempre estiveram, de uma forma ou de outra, ligadas ao cuidado. Talvez seja essa a razão pela qual esta transformação é tão feliz. O edifício onde tantas vidas começaram e tantas outras foram cuidadas não perde a sua vocação. Adapta a um novo tempo e a novas necessidades. A concretização desta ERPI Nossa Senhora das Dores representa um investimento, como já foi dito, superior a 4 milhões de euros, com cerca de 2,4 milhões de financiamento no âmbito do PFR, permitindo reforçar em cerca de 60 lugares a capacidade de resposta nesta área. São números importantes, mas os números nunca contam a história inteira. Por trás de cada um destes lugares está uma pessoa, um nome, uma família, uma história de vida, hábitos e uma determinada forma de estar no mundo. E estará também, muitas vezes, uma família que procura uma resposta adequada para alguém que bem gosta. Vivemos mais anos. E isso é uma extraordinária conquista das nossas sociedades. Mas essa conquista traz consigo uma responsabilidade igualmente grande. Garantir que viver mais significa também viver com qualidade, dignidade, autonomia, sempre que possível e sem perder a ligação aos outros. Temos tendência para falar do envelhecimento através dos indicadores, porque precisamos deles para planear políticas públicas. Mas há algo que os números não podem fazer esquecer. Ninguém envelhece em percentagem. Envelhecemos com aquilo que somos, com as nossas relações, com as nossas memórias e com a vontade de continuarmos a decidir sobre a nossa própria vida durante o maior tempo possível. É por isso que uma estrutura como esta tem de ser mais do que uma excelente resposta residencial. tem de ser um lugar onde as pessoas continuam ligadas às suas famílias, aos amigos

0: e à comunidade que pertencem. Quero, por isso, reconhecer o trabalho da Santa Casa da Misericórdia de Mafra, do seu provedor, Dr. Joaquim Tadinha, e toda a sua equipa, de todos os órgãos sociais e de todos os envolvidos neste projeto. Quem conhece a concretização de investimentos desta dimensão sabe o caminho que existe entre uma ideia e o dia que finalmente abre as portas. Se hoje estás aqui, porque houve visão, trabalho e determinação até chegar ao fim. Senhora Ministra, permita-me que agradeça, na sua pessoa, o contributo do Estado para a concretização deste investimento através do PRR. Falamos muitas vezes do PRR em milhões de euros, metas, taxas de execução e calendários. É necessário fazê-lo, mas o verdadeiro valor do investimento público mede-se no fim, naquilo que fica e no impacto que produz na vida das pessoas. E hoje podemos vê-lo aqui, transformado numa resposta concreta para dezenas de pessoas e famílias. Para Mafra, esta inauguração acontece num momento particularmente importante. Somos um concelho de creche que atrai novos residentes e novas famílias e que atravessa uma transformação demográfica e social significativa. É uma realidade que nos dá confiança, mas que também aumenta a nossa responsabilidade, porque crescer e desenvolver não são exatamente a mesma coisa. O crescimento mede-se em habitantes, investimento ou atividade económica. O desenvolvimento mede-se também pela nossa capacidade de acompanhar as pessoas ao longo da vida, criar condições para uma criança crescer, oportunidades para os jovens, apoio para as famílias e respostas dignas para quem envelhece. É essa a visão do Conselho que queremos continuar a construir em Mafra, um território que olha para o futuro sem perder a memória, que recebe quem chega sem esquecer quem aqui construiu uma vida e que sabe que uma comunidade verdadeiramente forte precisa de todas as gerações. E não faremos esse caminho sozinhos. Precisamos do Estado, das instituições sociais, das misericórdias, das associações, dos profissionais e das suas famílias. Precisamos de cooperação e de confiança entre instituições, porque quando uma instituição de Mafra concretiza um projeto desta dimensão e desta importância, isso não é uma conquista dos outros. Quando o Conselho fica com uma resposta melhor, Mafra inteira ganha. Permitam-me terminar regressando ao lugar onde estamos. Durante décadas, este edifício recebeu pessoas em momentos muito diferentes das suas vidas. Hoje, prepara-se para receber novas histórias e, sobretudo, para se tornar casa de outras pessoas. E talvez seja essa a palavra que mais importa, casa. Espero que aqui quem venha viver encontre excelentes condições e excelentes profissionais, mas também um lugar onde possa continuar a ser quem sempre foi. Onde possa receber a família, manter os seus hábitos, conversar, escolher, discordar e ter as suas teimosias também. Porque precisar de cuidados nunca deve significar perder a identidade. Aos profissionais que vão dar vida a este espaço, deixo por isso uma palavra especial. O edifício está pronto, mas a parte mais importante desta obra começa agora e estará nas vossas mãos. Fazer com que esta estrutura seja verdadeiramente uma casa. À Santa Casa da Misericórdia de Mafra, ao Senhor Provedor e a todos os que tornaram este projeto possível, os meus parabéns. Senhora Ministra, muito obrigado pela sua presença em Mafra e por partilhar connosco este momento. E a todos aqueles que aqui irão viver, desejo que encontrem nesta casa aquilo que qualquer um de nós desejaria para si ou para alguém que ama. Cuidado, respeito e, acima de tudo, a certeza de continuar a fazer parte desta comunidade. Muito obrigado.
1: Carlos?
2: Carlos? Sim, estou a ouvir, estou a ouvir.
1: Eu tenho tudo dito para já, nas palavras do professor e também do senhor presidente da Câmara Municipal. Ficou tudo muito bem explicado da razão da existência da Santa Casa da Misericórdia de Mafra. Voltaremos à antena, que seja então.

0: Pois, foi isso que me pareceu, exatamente. Chegámos então ao final desta transmissão em direto, neste momento na Conceição Grandes Chires, está de facto nas instalações aí. Daqui a pouco tive dificuldades aqui ao vivo no final, por isso é que aconteceu isto. Estava a dizer que Conceição Grandes Chires tem estado a acompanhar e bem este dia histórico aqui na inauguração do edifício da Mercy, da Santa Casa da Misericórdia. E já estou com o telefone, exatamente. Daqui a pouco vamos falar um pouco mais com ela. Voltamos já a seguir.
1: RCM, são 4 horas.
0: 4 horas mais 6 minutos.
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0: Enquanto não temos mais novidades sobre esta inauguração que está a acontecer aqui na Mafra, do novo edifício da Santa Casa da Misericórdia, que é nada mais nada menos do que as instalações do antigo hospital que foram remodeladas e estão agora prontas para receber então os utentes da Santa Casa da Misericórdia de Mafra. Vamos ficar com um pouco mais de música. Este é o Palácio Nacional. Meu nome é Carlos Valls e a música é portuguesa e eu vou estar consigo ainda até bem perto das 5 da tarde. Faça-nos companhia nesta bonita tarde de verão ainda, exatamente.

ele mesmo, da Julião, e este anda num speed. Não sei o que é que foi este barulho final, será que ele se esbardalhou? Bom, enfim, anda num speed. Ainda estivemos com o João Gaev lá atrás com uma menina, estás à janela. Nesta sequência estivemos ainda também com o Tório Feições, quando falam português, e lá atrás já fumega com Casbah. Passam 21 minutos das 4, este é o Palácio Nacional. Meu nome é Carlos Val, e ainda vou estar consigo, até bem perto das 5. Agora vamos ficar-se com os Polo Norte e este amor é. Será que o Miguel Gomes vai cantar esta mais logo?

Para que conste este concerto em que o Miguel Gameiro vai exibir as suas qualidades vocais, está marcado para as 23 horas. Mais um dos vários concertos ligados às festas da Nossa Senhora da Nazaré, na Igreja Nova, aqui, bem.

0: Carlão, o Carlão, exatamente. Ah, yeah, o Carlão. Vamos voltar já a seguir com mais música portuguesa. Fico com a sua rádio.
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Deus, Rádio Macau e este elevador da glória. Lá atrás ainda estivemos com o Sétimo Legião noutro lugar, apenas 14 minutos e meio, nos separam agora das 5 da tarde. Já sabe, depois das 5 vai estar por aqui Carla Alex. Ela está de regresso exatamente e vai-te fazer companhia nestes finais de tardes aqui na sua rádio. Nós continuamos com música em português, só dizer-lhe que a Carla vai trazer informações de trânsito de bem e também algumas das notícias que estão a marcar a atualidade nacional e internacional. Para já vamos recordar este tema dos Quinta do Bill. Chama-se Senhor.

com o GNR e este pós-moderno. Estamos a chegar assim ao final deste espaço entre as 15 e as 17.

tudo o que por lá se passou. É provável que ainda vá entrar aqui em direto e vá trazer mais algumas considerações sobre este dia. Quanto ao Palácio Nacional, fica por aqui por hoje. Voltamos amanhã depois das 3 com mais música em português. Despedimos-nos com os Heróis do Mar e esta alegria. Fico por aí, vem a Carla Alegres. Ela vai trazer informações de trânsito, as notícias do país e do mundo e muita daquela boa música que só pode ouvir aqui na sua rádio. A Rádio do Conselho de Mafra. Até amanhã.

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0: RCM, bom final de tarde para si, 10 minutos depois das 5, onde quer que se encontre. Obrigada por estar com a Rádio do Conselho de Mafra em 105.6 ou em www.rcmafra.pt. Eu sou Carla Alegre, vou estar consigo até às 7. Começamos o desfile das canções. Esta é Heartbeat City, de 1984, dos Cars. E para trás, ainda outra canção para recordarmos neste final de tarde com os Scorpions. Começamos com a balada Still Loving You. Vamos olhar o trânsito a esta hora com Conselho de Mafra, ainda sem problemas de maior, tirando aqui a zona do Pinhal dos Frades, em que há movimento. Carlos Val, boa viagem. Já sei que me vais ligar se houver alguma questão de trânsito, espero que não. Boa viagem, até amanhã, beijinhos e bom trabalho. O Carlos vai de viagem, ficamos nós por cá. Pinhal dos Frades, dizia eu, Nacional 116, nos dois sentidos há obras e, portanto, há dificuldades aqui nesta zona do Conselho de Mafra. Em Mafra há uma via reversível que está aberta a esta hora, na frente do Palácio Nacional de Mafra, que permite escoar o trânsito. Esta hora é mesmo a zona do Intermarché, do Lidl, esta variante que tem mais trânsito, está mais tranquilo o trânsito a esta hora na entrada de Mafra Malveira e Venda do Pinheiro, com trânsito, mas sem problemas de maior. Olhamos outros acessos. IC19, sentido Lisboa, Sintra, abrandamento entre Pinamanique e também na ligação entre a Amadora e Queluz. Depois, na Cril, atenção porque há acidente no sentido Algés-Sacavém, acidente na entrada do túnel do Grilo. Há fila desde a subida para o túnel, no sentido oposto, fila desde Sacavém e Camarate. Passar a ponto 25 de Abril a esta hora a partir de Lisboa, com fila entre Campo Lido e Aqueduto. Dentro de Lisboa, aliás, na segunda circular, ambos os sentidos, com abrandamento entre o relógio e o eixo norte-sul.
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Daqui a pouco vamos rumar até à Igreja Nova, contacto com a Catarina Moraes para mais um dia das festas em honra da Nossa Senhora da Nazaré. Mas para já, Sara Correia com Gloria Groove.

0: Primeiro estivemos com Shellas, Sara Correia, com Gloria Groove. E agora este Dream People, estamos a recordar 2024 na canção People Think. 20 minutos depois das 5 nesta edição de terça-feira, 15 de setembro de 2026, aqui na RCM. Estamos também com as festas em honra da Nossa Senhora da Nazaré, o grande sírio da Prata Grande, que nas freguesias do Conselho de Mafra tem uma tradição forte, intensa, em todos os sentidos. Não é só religioso, há também muita fé, muita devoção neste sírio da Prata Grande, que há muitos anos anda percorrendo as freguesias do Conselho de Mafra. Neste momento está na Igreja Nova e, portanto, até domingo há a festa, os festejos em honra desta santa com a imagem peregrina, e vamos, tal como fizemos com relação à Enxada do Bispo, fazemos agora todos os dias também aqui um ponto de situação com a Igreja Nova, que este ano tem a Senhora da Nazaré. E por isso mesmo ela chegou no passado sábado. Estamos já aqui em linha com a Catarina Moraes, ela que faz parte da Comissão de Festas, e vamos agora acompanhar este sírio da Prata Grande a partir da Igreja Nova. Ontem estivemos com a Raquel Tavares, hoje o grande anfitrião é Miguel Gameiro, mas ninguém melhor do que a Catarina Moraes para nos contar tudo sobre a noite de ontem e o que esperam para a noite de hoje. Olá, viva Catarina.
1: Olá, boa tarde.
0: Esse boa tarde está cheio. Eu vou brincar consigo aqui um bocadinho, e depois não interrompo mais, mas vou brincar aqui um bocadinho consigo, que é esse boa tarde está mesmo cheio. Vocês dormem pouco, mas estão entusiasmadíssimos.
1: Claro, não podemos perder o espírito.
0: Nada mesmo, até porque nem há hipótese, não é? A emoção é mesmo muita. Então vamos, Catarina, um apanhado também do dia de ontem, e falar um pouco desta terça-feira.
1: Ontem tivemos uma noite cheia, tivemos a casa aqui muito recheada de gente para ver a Rita Tavares e para conhecer a nossa festa. Acho que foi tudo muito bem, o espírito esteve muito bom, como nós prevíamos, e depois do concerto tivemos a tenda jovem para continuar, e pronto, e acho que foi tudo bem.
0: E esta tenda jovem, para quem nos está a ouvir, claro, é a tenda jovem, porque...

0: começa à 1 da manhã, mas podem ser as pessoas menos jovens que também gostem de música. Isto são DJs, não é?
1: Claro, sim. É composto por DJs e grupos assim mais juvenis, mas claro que é aberto a toda a gente.
0: É, para quem gostar de música e quem tiver de férias, imaginemos, porque há pessoas que estão de férias, gostam de música, podem se deitar tarde e levantar tarde, portanto, é para todas as idades. Muito bem, Catarina, vamos falar no dia de hoje. Há, para além do Miguel Gameira, alguma coisa que queira deixar aqui também de nota para este dia de festa em honra da Nossa Senhora da Nazaré?
1: A nossa noite começa com baile, com o Causela Trio, às 9h30. Temos depois o concerto de Miguel Gameira, às 23h. E para terminar, continuamos com a Tenda Jovem, novamente.
0: Todos os dias, sempre a fechar em festa e com dança.
1: Todos os dias.
0: Catarina, amanhã vamos voltar aqui a estar em contacto para sabermos tudo. Realmente somos muito cuscos, não é? Queremos saber tudo, mas na verdade é para que toda a gente que nos está a ouvir saiba também como estão a correr as coisas e para chamarmos o público para a Igreja Nova, para as festas em honra de Nossa Senhora da Nazaré, que sabemos que este Círio da Prata Grande é um círio que para nós todos do Conselho de Mafra tem uma importância muito grande e é vivido com muita intensidade, até porque a senhora está de 17 em 17 anos em cada freguesia. Por isso, Catarina, marcamos encontro amanhã. Desejo-lhe uma ótima noite. Um grande abraço a todos aí na Igreja Nova.
1: Obrigada, até amanhã.
0: Até amanhã. Por isso, a não perder, já sabe, as festas em honra de Nossa Senhora de Nazaré, até ao próximo domingo na Igreja Nova, que este ano tem a imagem peregrina da Santa.
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0: Esta é uma das canções que trouxe de regresso Lena D'Água em 2018, chama-se Perto de Ti. Obrigada, Lena. Antes com Topic e Safia Nazu, a canção Safia Nzau, assim aqui a canção chama-se Away. 31 minutos depois das 5, fazemos agora uma pequena pausa, depois temos Adele e ainda Barry White.
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0: Fenomenal canção esta de Adele, Set Fire to Rain. Estamos a recordá-la para trás também, com Barry White, esse grande senhor, essa grande voz. Let the music play. Já vamos deixar de novo as canções rolarem, mas para já vamos à previsão do estado do tempo para amanhã. As temperaturas vão descer. Amanhã na região da Grande Lisboa vamos ter céu pouco nublado ou limpo, vento fraco, mas atenção porque vai superar moderado a forte na costa ocidental. À descida da temperatura máxima, para amanhã Mafra 22 graus, Ericeira 21, Lisboa a chegar aos 26. Temos ondas na nossa zona com 2 a 3 metros. As vagas também a aumentarem neste a meados de setembro. Ia dizer finais, mas ainda não estamos, estamos a meados de setembro. Mas o tempo já vai dando os seus sinais.
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0: Voltamos às canções. Agora para ouvir esta que já está a tocar em som de fundo. Eu fui encontrá-la aqui, esta é uma das canções que há muitos anos atrás, quando eu comecei a fazer rádio, se passava aqui nesta mesma estação. Em 1985 formavam-se os Diva, por Natália Casanova. Esta canção faz parte do álbum Ecos de Outono de 1990, chama-se Amor Errante.

Esta é uma das novas propostas de Katy Perry, lançado a 24 de junho deste ano, este Watch It Burn. É mais uma das canções fortes de Katy. Antes estivemos também a recordar em português o álbum Ecos do Outono dos Diva com a grande canção Amor Errante. Que música fenomenal que se fazia nos anos 80 e 90 no nosso país. Os Diva eram um desse exemplo, a banda formada por Natália Casanova teve ainda bastantes sucessos e alguns anos, alguns bons anos entre nós. Também ouvimos Bárbara Tinoco, sei lá. Só sei que estamos a 9 minutos das 6 e também há notícias à hora certa. Para já a música nova da Role Model, chama-se Joy. Depois temos para fechar a hora António Cassapo com Grita e The Code com Vai. Boa tarde.

0: 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São 6 horas.
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Avançamos para a síntese informativa das 6 na RCM. Esta terça-feira, 15 de setembro, a ficar marcada pela inauguração da nova ERSI, a estrutura residencial para pessoas idosas da Santa Casa da Misericórdia de Mafra. As instalações são no antigo Hospital de Mafra, que sofreu obras de requalificação. Esta nova estrutura tem capacidade para 60 camas e foi comparticipada parcialmente pelo plano de

0: Recuperação e Resiliência, o PRR. Entre todas as, ou muitas das individualidades do Conselho de Mafra presentes, teve também a Ministra do Trabalho e Solidariedade Social, Maria do Rosário Palma Ramalho, e segundo o site da Agência Lusa, a Ministra do Trabalho considerou nesta visita e também questionada pelos jornalistas falando sobre toxicodependência, diz que o apoio dado aos toxicodependentes é suficiente depois do comandante do Comando Metropolitano de Lisboa, da PSP, pedir mais investimento nesta área. Ora, ainda a propósito da inauguração da obra da Santa Casa da Misericórdia de hoje, e segundo a Agência Lusa, o segundo lar da Santa Casa da Misericórdia de Mafra, com investimento de 4,4 milhões de euros, apesar de pronto, não pode abrir por falta de acordo com o Estado. Falta a autorização da Segurança Social para poder abrir. O bastonário da Ordem dos Médicos defendeu hoje em Coimbra que é preciso passar das palavras aos atos e concretizar medidas para fortalecer o Serviço Nacional de Saúde e garantir cuidados de saúde à população. Continuam os incêndios com dois reacendimentos entre Alvito da Beira e Aldeia de Mó, isto no concelho de Proença Nova. Ora, situação no terreno durante a tarde a preocupar as autoridades e também a presidente da Câmara. Ministra da Saúde, Ana Paula Martins, defendeu hoje que o Serviço Nacional de Saúde precisa de mais profissionais, mas também de aumentar a produtividade e reorganizar a prestação dos cuidados. A Presidente da Comissão Europeia classificou hoje como imprudente e perigoso o comportamento da Rússia após incidentes com um navio de guerra russo junto à Dinamarca e um drone no espaço aéreo da Lituânia. E no Parlamento Europeu, apontado hoje como a Rússia como sendo a principal ameaça externa à União Europeia, num relatório hoje aprovado em sessão plenária das conclusões da Comissão Especial sobre o Escudo Europeu da Democracia.
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0: Vamos agora olhar o trânsito no nosso concelho. Isto hoje está complicado. Ainda há pouco o nosso colega Carlos Val ligava a dizer que há muitas dificuldades, principalmente na vila de Mafra, saída de Mafra. Já sabemos que há dificuldades no trânsito, uma vez que temos fechado ao trânsito a frente do Palácio Nacional de Mafra, Avenida 25 de Abril e também a Avenida Movimento das Forças Armadas. No entanto, há uma via reversível que está sempre em circulação, mas não é o suficiente, naturalmente, para escoar todo o trânsito aqui na sede concelho. Por isso, são estas as dificuldades, também dificuldades na saída da A8, já com muita fila, desde as portagens desde o alto da estação de serviço de Loures, na descida para Lousa Montachique, a saída depois para Malveira e a Venda do Pinheiro, aqui com resistência.

0: senhora Malveira e a Venda do Pinheiro. A esta hora já está montado todo o cenário de dificuldades, com muito trânsito nesta zona, e vamos só olhar aqui a Ericeira. Também, antes disso, nota para a Nacional 116 entre Mafra e a Rotunda do Sobreiro, muito trânsito aqui e parado. Ericeira, mais tranquila, apenas a Nacional 247 com algum movimento na zona de semáforos, junto à Galp. Pinhal dos Frades, Nacional 116, aqui com alguma resistência também devido a obras. Avançamos para outras zonas, IC19, sentido Lisboa-Sintra, abrandamento em Pinamanique na ligação Amedora-Queluz. Na Cril, sentido Algeça, que vem, há um acidente na entrada do túnel do Grilo, há fila desde a subida para o túnel, sentido oposto, fila desde Sacavém e Camarate. Segunda circular em ambos os sentidos, há abrandamentos, relógio e eixo norte-sul. Na ponte 25 de Abril, a partir de Lisboa, passar a ponte, há fila entre Campo Lide e o Aqueduto. É tudo, boa viagem.
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0: Estamos com 14 minutos depois da hora certa. Boa tarde para si. Obrigada por estar em 105.6. Somos a rádio do Conselho de Mafra. Também www.rcmafra.pt. À distância de um clique. Eu sou a Carla Alegre, vou estar consigo até às 7. Daqui a pouco já fazemos mais uma breve incursão pelo novo edifício da Santa Casa da Misericórdia, inaugurado hoje. Está por lá a Conceição Carnachide, é a nova estrutura residencial para pessoas idosas aqui na Vila de Mafra. Começamos a hora com Bebe Rexha, na canção New Religion, ótima para dançar. E eu dancei, e de que maneira? E também Besson, Besson Boone com Sorry, I'm Here for Someone Else.
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0: 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É sempre bom aprendermos todos os dias aqui, a esta mesma hora. Agora vem o elogio da preguiça. Eu confesso que ainda não ouvi esta canção do Miguel Araújo, mas esta é para mim. Sim, porque eu sou muito preguiçosa. O animal preguiça ao pé de mim. Acho que é muito mais rápido que eu. Fica a nova de Miguel Araújo. Boa tarde.

0: meu amor foi para o Brasil, música de Ana Moura, e para trás estivemos com a nova de Miguel Araújo. O Elogio da Preguiça faz parte do novo álbum Por Fora Ninguém Iria. É assim que se chama o novo álbum. É o sétimo disco de originais na carreira de Araújo e temos um Elogio da Preguiça para ouvir nos próximos tempos aqui na RCM. Para já vamos até a Mafra, é verdade, vamos de Mafra para Mafra. É uns metrinhos mais abaixo, vamos em direção até à Santa Casa da Misericórdia, que hoje inaugurou a estrutura residencial para pessoas idosas, onde está Conceição Carnachide, nesta altura com ponto de reportagem. Boa tarde, Conceição.
1: Boa tarde, Carla. Posso dizer que foi uma honra para nós, RCM, podermos estar presente na inauguração desta tão bonita e importante casa, que é a Santa Casa da Misericórdia de Mafra. Comigo tenho já o Sr. Provedor da Santa Casa da Misericórdia de Mafra, Dr. Joaquim Francisco da Silva Sardinha, a quem eu desde já endereço os parabéns. Por todo este trabalho, pelo seu e por toda esta grande equipa.
2: Eu poderei dizer que o trabalho é sempre de uma base e, portanto, eu apenas represento uma milésima parte dele.
1: Carlos, nós tivemos a oportunidade de estar também em direto, ouvimos o discurso do Sr. Provedor, foi praticamente tudo dito, mas para aqueles ouvintes que só agora estão a sintonizar a RCM, eu volto a fazer aqui uma pergunta à qual ele já respondeu, mas que eu vou pedir o favor de voltar a fazer. Qual a importância desta nova valência?
2: A importância é que nós, a nossa população, vem tendo cada vez mais uma percentagem de idosos relativamente ao conjunto da população e, portanto, vai criando uma necessidade suplementar deste tipo de estrutura. Efetivamente, o que seria ideal é que a valência do serviço de apoio domiciliário fosse mais incentivado, mas, na verdade, o que tem acontecido é que as pessoas não preferem não estarem no seu próprio lar e serem acompanhadas com visitas diárias, uma vez, duas vezes, com refeições, com apoio de higiene, com apoio das limpezas, com carradas de serviços que nós podemos prestar, porque o isolamento, como disse o patriarca, o isolamento é a pior doença. A pessoa sentir-se só. E o lar serve exatamente para que nós não nos sentemos só. Porque nós, tal como eu digo, a geração dos dias de hoje é uma obrigação. Nós temos que ser agradecidos a quem nos cuidou de nós quando éramos mais novos. E, portanto, temos que criar, devolver esse crédito que eles nos criaram, que eles nos prestaram de apoio quando éramos mais novos, e temos que dar esse apoio aos mais menos novos agora, os mais idosos. E é nesse sentido que este lar foi construído, porque nós ainda pensávamos poder construir neste edifício, este hospital. E pedimos a várias entidades do ramo de saúde, desde a CUP, o Grupo Luz, a Trofa Saúde, até Cruz Vermelha. A todos eles foi proposto de ser alugado o edifício para que, com obras de requalificação, pudesse manter a valência do hospital. Porque consideramos que essa valência era aquela que mais necessidade era para o concelho. Mas alguns fizeram estudos muito aprofundados, nomeadamente o grupo, que estudou à exaustão as obras que eram necessárias fazer e chegou à conclusão que era mais barato fazer um hospital novo do que requalificar este para fins hospitalares, porque a legislação foi mudando muito, os espaços, etc. E tanto que nós, portanto, face à desistência destas entidades, tivemos o que é que a gente vai fazer com este edifício. E tivemos sabíamos que esta tínhamos uma grande necessidade. Esta é uma razão porque é que nós, em determinada altura, deixámos de ter o lar da rua, rua do, da Vila Velha, que era o lar Coronel Brito do Coração. É porque nós não conseguimos fazer dois lares. Não temos lá capacidade financeira para fazer dois lares. E como o edifício é da Câmara Municipal, a Misericórdia entendeu dizer à Câmara Municipal, olha, nós não temos condição para fazer o projeto, que é um projeto de reconfiguração, mas porquê? Porque entretanto a Câmara decidiu fazer um novo centro, que foi, e bem feito, e portanto neste interim tivemos que dar uma opção, e a opção foi fazer um novo lar. Para centro utentes, nós, o projeto é um projeto de 4,4 milhões de euros, tivemos um financiamento que é inferior a 50%, mas estamos convencidos que eventualmente que ela possa ter alguma... Eu, pelo menos, lancei o barra pedir à senhora ministra a ver se era possível uma majoração qualquer. Bom, a gente tem pedido, não custa, portanto foi isso que nós fizemos. E o papel do professor é pedir. Tanto que nós tivemos uma iniciativa que eu espero que a reportagem possa descrevê-la bem, que é uma árvore solidária. O que é árvore solidária? Tem na zona da raiz as pessoas que deram bens, vá lá, vou no tronco, outros bens, e nas folhas, outros bens mais, valores um bocadinho mais modestos. Modesto não é modesto. São sempre o valor das coisas, é o valor que nós queremos atribuir a cada donativo. E, portanto, o papel do donador é pedir. E, portanto, como nós temos mais projetos, e para pagar este ainda falta dinheiro, nós lançamos esta árvore solidária. Portanto, pode ser que nas redes sociais, essas coisas todas, além do mais, as pessoas que contribuem para a Misericórdia, não nos possível, contem em RS. Portanto, aquele valor que as pessoas dão ao mercado, passando o seguinte, que é tudo oficial, tem um valor que reduz o valor da do pagamento IRS de cada um.
1: Há um valor mínimo?
2: Não, o valor é o valor que cada um entender. Qualquer, eu posso dizer que hoje...
1: Seis ou sete.
2: Sim, temos, mas hoje houve um professor que está sendo convidado, não sei, chegou a ver de mim, olha, eu não posso estar cá até ao fim, mas entrego no envelope.
1: Muito bonita.
2: É, mas... E portanto, olha, aos ouvintes da RTM, a Misericórdia de Mafra, acho que é boa utilizadora dos fundos públicos e dos fundos dos doadores.
1: Há uma pergunta que se coloca, que é, eu peço desculpa ser agora nesta altura, mas algumas pessoas têm aquela ideia de que ir para este bar é só para gente rica.
2: É profundamente errado. Portanto, é profundamente errado. E, efetivamente, é capaz de haver lares muito mais baratos que nós. Mas não tem o rácio do número de trabalhadores, dos cuidados, médicos, enfermeiros, fisioterapeutas. Tudo isso tem um custo, obviamente, elevado. E o nosso preço está em média com o médio nacional. O que é que... Portanto, e nós praticamos exatamente o valor que o Estado nos manda praticar. Isto bem. Nós trabalhamos segundo as regras do protocolo da segurança social, que é quem pode pagar, paga mais, quem não pode pagar, não paga. Portanto, nós temos, olha, ainda ontem autorizei a atualização de algumas mensalidades que, relativamente ao valor real, representam um déficit, à Misericórdia, de 680 euros num caso, 630 no outro. Por mês. Portanto, e a gente é para rico. Não, não é?
1: Exatamente, sim. Na altura também, há uns meses atrás, eu fiz essa pergunta, precisamente, na Santa Casa da Misericórdia aqui de Mafra, e foi que me disseram, tudo tem a ver com os rendimentos de cada um. Que marca, há um mínimo que tem que ser pago, como é óbvio, mas os mais protegidos não ficam de fora, têm um teto.
2: Não, não há, quer dizer, não há valor nenhum, nem há mínimo. Se a pessoa tem rendimento...
1: O mínimo contém um rendimento.
2: Nós temos um... efetivamente, hoje já são raríssimos os casos. Eventualmente, nós podemos ter um caso ou outro de grande fragilidade que resulta do seguinte. Imagine que há um utente que necessita que nos acude, bate à porta, e que nunca teve um único desconto para a segurança social. Isto é um problema, porque ele não pode beneficiar do apoio da segurança social. Está a ver? Somos. Isto aí é que é o caso crítico. Mas olha que eu, dos nossos casos, nós temos quatro utentes. E portanto, e recentemente, praticamente, já
1: fiz este desconto. Ou seja, a Santa Casa é um lar para todos.
2: É uma casa de todos e para todos.
1: Muito bem. Muito obrigada, Sr. Provedor. Carla, foram palavras do Dr. Joaquim Francisco da Silva Sardinha, ele que muito tem feito, Joaquim Sardinha, ele que tem, muito tem feito aqui pela Santa Casa da Misericórdia de Malta. E claro que não vai cruzar os pontos, até porque está muito, para muito breve, a abertura. Ainda não está só por uns probleminhas aqui mínimos que são burocráticos, mas penso que em outubro as portas então serão abertas e os clientes poderão usufruir deste espaço espetacular. A RCM está convidada a fazer aqui uma visita guiada por este espaço. Espero que tu também possas vir, Carla, porque de facto vale a pena.
2: Está convidada por uma visita especial.
1: Olha, Carla.
0: Eu ouvi o Dr. Sardinha. Eu ouvi. Obrigada.
1: Conhecer também aqui a ave, que é espetacular. Olha, é uma obra de arte. E depois tem umas folhas onde nós vamos então, conforme que estamos então também do ar, vamos colocando o nosso nome nessa folha. Eu sei que a base já está a ficar ali muito bem recheada. Está com uma boa base. Digamos assim, ou seja, quem fica por baixo como base é alguém que dá um pouco mais, portanto, mas muito mais, eu disse um pouco mais, ou seja, muito mais, mas há muito espaço, muitas folhas, nós podemos deixar aqui uma árvore muito bem verdinha, florescente, viçosa, com a contribuição de todos nós. Portanto, os nossos ouvintes estão convidados a passar aqui pela Santa Casa da Misericórdia de Malta e dar, porque hoje pensamos que ainda falta muito para nós precisarmos dos serviços da Santa Casa, mas não, bate-nos à porta de uma forma muito rápida, mais rápido do que aquilo que nós por vezes pensamos, e então é sempre bom ajudarmos, porque ao ajudar os outros estamos a ajudar a nós próprios, estamos aqui a ajudar a nossa comunidade, e só assim todos juntos podemos crescer e ter melhor qualidade de vida. Carla, queres fazer alguma pergunta especial ao Sr. Provedor?
0: Já perguntaste, eu fui ouvindo também o que o Dr. Sardinha ia dizendo, a importância de mais um equipamento, 60 camas, não me falha aqui a memória, para poder ajudar quem mais precisa. E como tu dizias, é verdade, vamos envelhecendo, mas às vezes também o destino traça-nos ou passa-nos a perna e podemos a qualquer hora precisar dos serviços da Santa Casa da Misericórdia de Mafra.
1: É verdade.
2: Temos muitas vezes pessoas só para um descanso de cuidador, porque este é um, por exemplo, um serviço trágico para muitas pessoas que estão a cuidar dos seus entes mais queridos, que estão 365 dias e depois há ali 15 dias que precisam de um descanso de cuidador. E nós prestamos esse serviço com umas férias de cuidador. E, portanto, a Misericórdia tem a porta aberta para prestar serviços à comunidade. É evidente que os nossos estatutos obrigam-nos a cumprir que os utentes são residentes de Porto Igual. Portanto, é para os mafrentes. Os mafrentes não conseguem nada. Prioritariamente a frente de Mafra, e depois nós temos uma grelha, toda a gente pode ver no nosso site, as regras rigorosas como são admitidas. E, portanto, tem uma classificação em função do grau de dependência, do grau do rendimento per capita, tanto os mais desfavorecidos estão à frente dos outros, são, por exemplo, se são irmãos da miséria, têm qualquer coisa, se são grandes beneméritos, também têm mais qualquer coisa, mas são tudo valores mínimos. Se já são dentes das nossas valências, também têm mais umas milésimas de classificação, mas todas as milésimas nos contam. Portanto, exorto a verem os nossos estatutos, verem as nossas afinidades, nós passámos um vídeo muito giro com inaugurações que fizemos aqui há não sei quantos anos, há 15 de setembro de 2002, depois 15 de setembro de 2005, e agora 15 de setembro de 2023. Portanto, convido a rádio, a
1: vida até cá, e as pessoas também que necessitem, que se informem, venham até cá e não pensem só no disse que disse, não, venham até à Santa Casa e peçam informações e serão bem atendidos com certeza e serão ajudados. É uma questão só de expor cada situação. Só agora, para terminarmos, as obras não terminaram de todo, temos mais espaço.
2: Sim, nós, isto é uma casa de pedintes. Portanto, nós não terminamos esta obra daquilo que era o projeto que concluída, mas no parte que as pessoas de Mafra sabem, é que era o serviço de atendimento permanente, sabe que era a urgência, essa parte vai ser transformada num centro. E, portanto, nós fazemos algumas obras interiores. Não tivemos capacidade financeira para avançar com isso. E há um e já há alguns anos que a Misericórdia, desde o que me percebeu, a mesa que me percebeu, tentou fazer, mesmo no final do mandato, uma organização de fundos para fazer uma capela. Geralmente houve um jantar e há dinheiro para esse fim, mas falta muito dinheiro. E, portanto, há uma capela que nós vamos ter que vir a fazer, que é nosso dever, mas temos que primeiro arranjar o dinheiro. Portanto, como se costuma dizer, homem e babia não se fizeram num só dia, e, portanto, ninguém deve construir castelos sem ter as fundações bem alicerçadas. No nosso caso, nós estamos com obras de algum vulto no lar antigo, o lar Manuel Alcântara, porque estamos a fazer uma fundação grande da cozinha, e na lavanderia, porque a lavanderia vai ser única para todos. E, portanto, nós estamos a investir um valor significativo nestas duas valências, esperamos ter tempo a isso, mas se alguém quiser contribuir e se quiser ficar aqui nesta arte maravilhosa, serão. Portanto, ajudem-nos para nós podermos ajudar.
1: É isso mesmo, Carla. O lema é esse. Ajudem-nos para podermos ajudar.
0: Muito bem, Conceição Carnascida, obrigada também. Um abraço ao Dr. Joaquim Sardinha. Conceição Carnascida, que esteve durante esta tarde aqui em Mafra, na Santa Casa da Misericórdia de Mafra, que inaugurou a estrutura residencial para pessoas idosas. É a nova ERSI, instalações que estão no antigo Hospital de Mafra.
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0: Olhamos agora o tempo para amanhã, segundo os técnicos da meteorologia. Uma quarta-feira aqui na região da Grande Lisboa, com céu pouco nublado ou limpo. Temos vento fraco, mas atenção, porque o vento vai superar moderado a forte na costa ocidental, à descida das temperaturas máximas. Mafra 22 graus, Ericeira 21, Lisboa chega aos 26. Ondas na nossa costa com 2 a 3 metros.

Seguimos em frente, rumo às 7, onde quer que se encontre. Fique bem, se vai na estrada, tenha paciência, porque no concelho de Mafra o trânsito está difícil em praticamente todo o lado. Seguimos em frente, a música.

Estamos a chegar ao final desta sessão de hoje com Guardei-te um Lugar, da Nena. Ainda com Jessie Ware, Super Bloom, Hayley Stansfield, Sun Kissing e Kylie Minogue com Magic. As quatro propostas em sequência nos últimos minutos aqui em 105.6. Rádio do Concelho de Mafra, também www.rcmafra.pt. À distância de um clique, nós guardamos sempre um lugar. E obrigada por estar connosco. Fechamos com Marion Cross dos Ghost, ou The Ghost. Em direção à síntese informativa das 7. Onde quer que se encontre, fique bem. Boa tarde para si.

0: 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São 7 horas.
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6: Avançamos para a síntese informativa das 7 na RCM. Foi hoje inaugurada em Mafra a nova ERC, a estrutura residencial para pessoas idosas. É uma nova instalação da Santa Casa da Misericórdia de Mafra. As instalações novas são no antigo Hospital de Mafra, bem no centro da vila. Sofreu obras de requalificação. Esta nova estrutura tem capacidade para 60 camas e foi comparticipada parcialmente pelo Plano de Recuperação e Resiliência, o denominado do PRR. Data prevista para abertura, estima-se que para outubro, porque por enquanto a Segurança Social ainda não deu o aval para a abertura desta obra. É também uma das notícias referenciada pela agência Lusa, a agência portuguesa de notícias, presentes vários órgãos de comunicação social hoje em Mafra, uma vez que a ministra da Segurança Social, ministra do Trabalho e Segurança Social, Maria do Rosário Palma Ramalho, esteve em Mafra na inauguração desta obra. E a ministra falou também sobre a toxicodependência. A ministra diz que o apoio dado aos toxicodependentes é suficiente, depois de o comandante do Comando Metropolitano de Lisboa, da PSP, pedir mais investimento nesta área. O bastonário da Ordem dos Médicos defendeu hoje em Coimbra que é preciso passar das palavras aos atos e concretizar medidas para fortalecer o Serviço Nacional de Saúde e garantir cuidados de saúde à população. Já a ministra da Saúde, Ana Paula Martins, defendeu hoje que o Serviço Nacional de Saúde precisa de mais profissionais, mas também de aumentar a produtividade e reorganização.

0: realizar a prestação de cuidados. Lá por fora, o Tribunal Supremo de Espanha voltou hoje a recusar a amnistia ao ex-presidente do governo catalão, Charles Puigdemont, assim como levantar a ordem de detenção em território nacional de que o dirigente separatista é alvo. E a presidente da Comissão Europeia classificou hoje como imprudente e perigoso o comportamento da Rússia após incidentes com um navio de guerra russo junto à Dinamarca e um drone no espaço aéreo da Lituânia. Olhamos agora o desporto com o voleibol português em destaque. Portugal conseguiu hoje, ao quinto jogo, o primeiro triunfo no grupo B do Campeonato da Europa de voleibol. Bateu a Macedónia do Norte por 3-0 em jogo disputado em Sófia, na Bulgária, mantendo-se na corrida aos oitavos. Agora o ciclismo, com João Almeida a ser a surpresa da lista de convocados de Portugal, que foi hoje divulgada para os Mundiais de Ciclismo de Estrada. A seleção nacional vai apresentar-se com 18 ciclistas em Montreal, no Canadá, e claro, com João Almeida nos 18 ciclistas.
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0: Vamos agora olhar o trânsito pela última vez nesta edição. Trânsito entre a Malveira e a Venda do Pinheiro com dificuldades, muito trânsito mesmo, principalmente na zona da Venda do Pinheiro. Já está mais diluída a fila na A8, na saída para a Venda e para a Malveira. Vamos olhar aqui a zona de Mafra com a Avenida dos Hipermercados Lidl e Intermarché, com muito trânsito a esta hora. Temos também alguma resistência na Nacional 116 entre Mafra e a Rotunda do Sobreiro. E vamos agora olhar outros acessos. Acril, sentido Algés Sacavém, abrandamento entre Pinamanique e o Senhor Roubado, no sentido oposto à fila desde Sacavém e Camarate. Quanto ao IC19, sentido Lisboa-Sintra, abrandamento entre Pinamanique e também na ligação entre Amador e Queluz. Em Lisboa, na segunda circular, abrandamento entre o relógio Oeste-Norte-Sul, isto nos dois sentidos. Vamos à Ponte 25 de Abril, com fila ainda deste Campo Lídio Aqueduto a partir de Lisboa, para passar a outra margem. Boa viagem.
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0: Para fechar a sessão de hoje, olhamos o tempo para amanhã. A previsão para a Grande Lisboa é de céu pouco nublado ou limpo. Temos vento fraco, mas temos vento a soprar moderado ou forte na zona da costa ocidental, mais junto ao mar. Há descida da temperatura máxima, 26 graus para Lisboa, 22 para Mafra e Ericeira com 21 e ondas com 2 a 3 metros na nossa costa. Está tudo dito por hoje, onde quer que se encontre. Fique bem. Obrigada por estar com a Rádio do Conselho de Mafra. Um abraço para si e até amanhã. 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
1: Mais 30 minutos para conhecermos a história da humanidade com comentários de Paulo Chaveiro e, claro, juntamos também boa música inspirada na Bíblia. Aqui CCLX Worship com Favor. É uma cover.
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0: O original é de Kirk Franklin, Favor, com CCL Cheese Worship. Seja muito bem-vindo a mais um programa. No final vou indicar-lhe também onde pode obter mais conteúdos gratuitos acerca do programa O Som do Livro. Para já, vamos ouvir o Paulo Chaveiro.
1: E nós estamos de novo a olhar para o Evangelho de São Lucas. E estamos agora no capítulo 14. Já começámos a ver este capítulo no último programa, pois avançámos um pouco mais do que o capítulo 13, da última vez que estivemos juntos. Nós vimos como Jesus Cristo foi convidado por fariseus para tentarem arranjar uma cilada. Vimos também como esses fariseus enviavam espias para tentar enganar Jesus, para condenar Jesus. Jesus mesmo assim aceitava os convites desses espias, desses homens mal intencionados, pois ele sabia que o seu tempo ainda não tinha chegado e por isso aproveitava todas as oportunidades para conduzir os homens ao arrependimento. Essa sempre foi a atitude de Deus para connosco. Deus não tem prazer, diz o texto bíblico, na morte do ímpio. Deus não tem prazer na morte do pecador. Deus quer que cada um de nós se arrependa. Ao ponto de, certamente está lembrado dessa parte da Bíblia que nos fala que quando Jesus estava pendurado na cruz, mesmo aqueles dois criminosos que estavam com ele, ainda aí, Jesus Cristo deu oportunidade para que eles pudessem ter um encontro com Deus. Então, todos os momentos, Deus quer proporcionar um encontro especial com ele. É por isso que Jesus Cristo, creio eu, aceitava estes convites dos fariseus, para dar oportunidade a estes homens de ouvir a palavra de Deus e, eventualmente, essa mesma palavra, lhes tocar o coração e eles mudarem de atitude. Pois Deus é amor, e Deus não tem prazer na morte daquele que é pecador. Por isso mesmo, Jesus aceitava estes convites. E assim vamos olhando para este capítulo 14, e vamos pegar um pouquinho mais atrás, para podermos, então, ver como Jesus se relacionava com eles. Vamos começar mesmo do verso 1, apesar de já no último programa termos avançado um pouco mais, mas vamos voltar ao verso 1. Ele é tão interessante que eu creio que vale a pena nós olharmos para ele. E diz assim: num certo sábado, Jesus foi à casa de um dos chefes dos fariseus para comer com ele. E todos observavam o que Jesus fazia. Mesmo em frente dele estava um homem que sofria de uma doença que o fazia inchado. Então Jesus perguntou aos doutores da lei e aos fariseus: pode-se curar ao sábado ou não? Eles ficaram calados. Jesus tocou no homem, curou-o e mandou-o embora. Depois disse-lhes: qual de vocês não vai tirar imediatamente do poço um filho ou um boi que de lá tenha caído num sábado? Jesus é extremamente incisivo quando fala com estes homens. Jesus tinha acabado de curar uma mulher num sábado. Jesus tinha feito tantos milagres ao sábado e agora pergunta a estes fariseus, a estes supostos doutores da lei, a estes homens que supostamente conheciam a Bíblia: é ou não lícito curar um sábado? Jesus sabia qual era a resposta que eles iam dar. Jesus sabia que eles iriam ficar irritadíssimos com o facto de Jesus estar a curar este homem num sábado. É bem possível que este homem tenha sido colocado ali, inclusive de propósito, para tentarem Jesus Cristo, para tentar encontrar alguma falha em Jesus Cristo. Mas Jesus, de uma forma bem interessante, bem cuidada, ele faz estes homens refletir. Será que se um filho cair num poço, ou até uma coisa menos importante do que um filho, como um animal, será que uma pessoa não vai logo, imediatamente, tirá-la só porque é sábado? Não fazia sentido estes homens estarem com estas ideias de deixar de fazer o bem ao sábado só porque era sábado. E Jesus então vai tocar naquilo que é o âmago da sua, do seu valor, que é a família e os bens materiais. E assim eles deveriam refletir. Mas vemos que invariavelmente estas pessoas não se tocam. E isto tem sido um padrão muitas vezes que eu encontro nas pessoas. Pessoas que têm o coração duro, que não querem ouvir Deus, independentemente daquilo que se possa dizer, vão manter o seu coração duro, vão manter-se afastados de Deus. Mas por outro lado, eu vejo que há um padrão também que se repete, que aqueles que buscam a Deus, sinceramente, esses encontram Deus, esses encontram a libertação, esses encontram a cura vinda de Jesus. Então, há aqui dois comportamentos que são padrões, que são mantidos. Aqueles que têm o seu coração duro, por mais que a gente fale da palavra, vão manter o coração duro. Mas aqueles que querem encontrar Jesus, eles vão encontrar Jesus. independentemente do percurso que vão fazer, porque se eles buscam sinceramente a Jesus Cristo, eles vão encontrá-lo. Então temos estes padrões aqui, e Jesus Cristo quer fazer estes homens refletir sobre a sua vida, sobre os seus bens, como é que eles encaram de facto a sua espiritualidade. E no fundo Jesus está a dizer: fazer bem deve ser feito em qualquer altura, em qualquer dia da semana. Não vamos pensar só que é durante segunda a sexta, ou de domingo a sexta. No sábado também podemos, e em todos os dias, em toda a hora, podemos fazer bem aos outros. No fundo é o que Jesus está a querer ensinar. E depois vemos que, depois desta festa, e mesmo nesta altura da festa, Jesus aproveita esta oportunidade para dar mais uma lição a estes fariseus, para dar mais uma lição a estes homens que supostamente conheciam a Bíblia. E o texto bíblico continua no verso 7 deste capítulo 14. Ao repararem como alguns convidados escolhiam os lugares de honra à mesa, Jesus disse: quando alguém te convidar para um casamento, não te sentes no lugar principal, porque pode acontecer que tenha sido convidado alguém mais importante do que tu. Então aquele que convidou os dois terá de dizer: olha, dá esse lugar a este convidado que é de honra. E dessa forma ficarás depois envergonhado quando tiveres de procurar o último lugar. Por isso, quando fores convidado, senta-te no último lugar. E assim, quando vier o que te convidou, e dirá: amigo, passa para o lugar mais honroso, tu não deverias ficar aí. Nessa altura, ficarás muito honrado diante de todos os que estiverem contigo à mesa. Pois todo aquele que se engrandece será humilhado, e todo aquele que se humilha será engrandecido. Depois disse àquele que o convidou: quando oferecestes um almoço ou um jantar, não convides os teus amigos, nem os teus irmãos, nem os teus parentes, nem os teus vizinhos ricos, para que eles não tenham de, por sua vez, te convidar também a ti, a fim de te compensarem. Quando deres uma festa, convida os pobres, os inválidos, os coxos, os cegos. Assim serás feliz, porque essas não têm com que te recompensar, mas serás recompensado por Deus na ressurreição dos justos. Jesus aqui dá grandes lições a estas pessoas que ali estavam. Jesus traz duas lições importantíssimas. Primeiro, vamos ver que estes homens disputavam qual era a cadeira de honra para si. Pois não devem ser pretenciosos, arrogantes a querer o primeiro lugar. Mas eles estavam a fazer isso. Eles queriam saber quem era o mais importante deles, quem é que deveria ficar mais próximo do dono da casa, quem era aquela pessoa que de facto era mais digna, supostamente, por eles, para poder ficar num lugar de honra. E Jesus vai dar então esta lição aqui: quando alguém te convidar, não te valorizes tu sem que ele o faça. Toma cautela com aquilo que tu pensas a respeito de ti próprio. Também eles deveriam evitar isso por causa da vergonha, pois o próprio dono da casa poderia chegar e dizer: olha, desculpa, mas este lugar não é teu. Eu tenho convidados de muito mais honra do que tu. Então, olha, vai lá para o fundo e assim ficarás envergonhado diante de todos. Jesus está aqui a querer, em primeiro lugar, ensinar uma lição sobre a humildade. Humildade é algo extremamente interessante, porque humildade é algo que nós sentimos dentro de nós. Não é só o facto de escolhermos a cadeira principal ou não que faz de nós humildes. No fundo, a humildade tem a ver com as nossas atitudes, é óbvio que sim, aquelas que se veem. Mas, acima de tudo, a humildade tem a ver com algo que vai dentro de nós. Há também um aspecto que, de alguma forma, pode manifestar o orgulho que estes homens aqui estavam a manifestar, que é chamada a falsa humildade. Ou seja, sempre nas festas vamos para o lugar piorzinho, dizendo: ok, não, eu não sou capaz, eu não sou digno disso. Na realidade, nós sabemos que, de facto, aí deveríamos estar noutra posição. Então, Jesus está a dizer: sintam a verdadeira humildade dentro de vocês. Não sejam, mais uma vez, hipócritas. Não queiram se valorizar mais do que aquilo que vocês são na realidade, mas também não façam papel de vítimas nesta situação. Depois vemos aqui Jesus dar uma outra lição. Uma lição que fala acerca da forma como nós escolhemos as nossas amizades e fala acerca da forma como nós escolhemos aqueles com quem convivemos, acerca da nossa atitude no dar. Com que atitude nós convidamos as pessoas para a nossa casa? Com que atitude nós damos uma oferta ou uma esmola a alguém? É no sentido de superioridade ou é no sentido de alguém também nos retribuir em retorno esse favor que nós fizemos? Jesus está a dizer, quando convidares alguém, cuidado com o que convidas. Não convides para seres depois convidado, para que essa pessoa te retribua. Não faças isso com segundas intenções. Não faças o bem ao próximo com a intenção daquilo que ele te vai dar a seguir. No fundo, nós, portugueses, temos um bom provérbio para dizer isso. Há pessoas que costumam dar um chouriço a quem só lhes dá um porco. No fundo, é quase esta mesma mentalidade que Jesus está aqui a querer dizer. Não faças isso, não dês, no fundo, só o chouriço a quem já te deu o porco. Isso é normalíssimo fazer. Então, faz exatamente o contrário. Dá o porco e o chouriço a quem não te pode dar nada em troca. E isso, verdadeiramente, o teu Pai Celeste irá ver e recompensar. Eu creio que nós temos que olhar para esta mentalidade de Jesus e começar a absorver estes princípios de Jesus Cristo. Nós, a nossa geração, neste momento, tem talvez muito mais dificuldade em viver estes princípios, porque Jesus reporta a recompensa para um futuro longínquo, para o dia em que Deus nos irá recompensar. E, infelizmente, nós vivemos numa sociedade que hoje é o aqui e o agora. É a sociedade do micro-ondas, a sociedade do telemóvel, do imediato, de tudo aquilo que acontece tem que acontecer neste momento. E se eu faço alguma coisa agora, 10 minutos depois eu tenho que estar a ser recompensado. É uma atitude muito comportamentalista que nós vivemos na nossa sociedade. E não nos apercebemos que às vezes as nossas atitudes não têm uma recompensa direta, não têm uma recompensa imediata. Leva tempo. E a melhor recompensa é quando Deus nos recompensa. E não as pessoas com quem cruzamos. Então as nossas ofertas, os nossos presentes, devem ser feitos de uma forma desprendida. Infelizmente, às vezes conhecemos pessoas que até são generosos na forma como fazem as suas ofertas. Mas logo em seguida vão e vangloriam-se. Dizem, mas eu dei, eu fiz, eu aconteci. E nunca me elogiaram, nunca me agradeceram. E é triste ver pessoas assim. Eu não estou a dizer com isto que as pessoas, se alguém me dá um presente, eu devo agradecer, é óbvio que sim. Mas se eu não o fizer, a pessoa não deveria ficar ofendida, porque a pessoa deveria ter dado de coração. Agora, isto não está a dizer que eu devo ser mal educado não agradecendo os presentes que me dão. Não é nada disso que está aqui Jesus a ensinar. Nem Jesus está a ensinar que não devemos convidar os nossos amigos para comer e beber e estar em convívio. Não é isso que Jesus está aqui a querer ensinar. Jesus está a querer ensinar duas verdades acerca do coração, acerca das nossas motivações pelas quais agimos. A primeira é sobre a humildade, como é que nós nos interagimos na sociedade, se valorizamos demais a nossa posição, se estamos sempre a vangloriarmos daquilo que nós somos, capazes ou não de fazer, daquilo que nós consideramos que nós somos. Esse é o primeiro aspecto. E o segundo aspecto é qual é a atitude com que nós damos aos outros. Se é com a atitude de querer receber mais ainda, ou que é uma atitude desprendida, no sentido que é uma atitude feita em amor, não esperando nada em troca. Essas são as duas grandes lições que Jesus Cristo nos quer dar aqui. É muito interessante então ver o que esta passagem diz. Certamente você já tinha lido esta passagem, espero eu. Jesus diz, ao ouvir isso, um dos que estava sentados à mesa disse a Jesus, feliz aquele que se sentar à mesa no reino de Deus. Quem está a trabalhar hoje visando a recompensa da ressurreição dos justos? Como eu já disse, vivemos numa sociedade quase comportamentalista, uma sociedade de causa e efeito, queremos receber imediatamente. Hoje deveríamos ter os nossos olhos colocados no céu. Jesus disse isso de outra forma. Jesus disse onde está o nosso coração e está o nosso tesouro. E Jesus disse também que nós devemos juntar tesouros nos céus. Esses tesouros não são para ser feitos aqui, no nosso meio. Não são para as pessoas nos darem palmadinhas nas costas, dizendo, tu és fantástico, admiro-te bastante o teu desprendimento, e nós ficamos cheios de orgulho, cheios de vento. Jesus disse, quando nós recebemos a recompensa aqui na terra, já recebemos. Necessitamos colocar o nosso coração nas coisas de Deus. Necessitamos olhar para aquilo que Deus está a fazer. Juntarmos esse trabalho de Deus e fazê-lo percebendo que, no fundo, se temos algum mérito, é o mérito é de Deus, porque nós só fizemos aquilo que Deus nos mandou fazer. Então somos considerados servos inúteis. É aquilo que Jesus nos ensina. Dói muito ser considerado servo inútil, eu sei por experiência própria. Quando nós fazemos um trabalho e nos esforçamos, gastamos horas, talvez nem dormimos bem para poder concluir aquele trabalho, e no final as pessoas nem nos agradecem. Aquilo dói. Mas é uma lição tremenda para nós poder aprender a ser servo inútil. É ótimo quando podemos aprender a colocar o nosso coração nos tesouros do céu. Porque assim vamos a cada dia ficando mais desprendidos das coisas que nos rodeiam, agindo cada vez mais próximo ao sentimento que Jesus quer que esteja no nosso coração. Vemos que Jesus Cristo respondeu a este homem e diz: um certo homem preparou um dia um grande banquete e convidou muita gente. À hora da festa, mandou um criado dizer aos convidados: venham que está pronto o banquete. Mas todos eles, um por um, se foram desculpando. O primeiro disse: olha, comprei um campo e tenho de ir vê-lo agora mesmo. Desculpa, olha, não posso ir. O outro disse: olha, comprei 5 juntas de bois e vou experimentá-las. Desculpem lá, mas eu não posso estar. O outro desculpou-se assim: olha, acabei de casar e por isso não posso ir. O criado voltou e contou isso tudo ao dono da casa. Ele então, muito zangado, deu-lhe esta ordem: vai depressa pelas praças e pelas ruas, pelas cidades, e traz para cá os pobres, os inválidos, os cegos e os coxos. Quando o criado voltou, disse: já fiz como mandastes, mas ainda há lugar, senhor. Então aquele senhor acrescentou: vai pelos caminhos e pelos atalhos e obriga-os a vir, para que a minha casa fique cheia. Garanto-vos que nenhum daqueles que convidei primeiro hão de provar da minha ceia. Vemos aqui que Jesus conta esta história. E feliz é aquele que comer o pão no reino dos céus, diz o texto no verso 15. Começa assim. E Jesus conta então esta história de como acontece as desculpas que as pessoas vão dando a Deus. Muitas vezes as pessoas olham e não se importam com o reino de Deus. Pois, como diz o apóstolo Paulo, o reino de Deus não é comida nem bebida, mas o amor, paz e justiça. E as pessoas estão pouco importadas, talvez, com isto. As pessoas preocupam-se mais com o seu ventre, com aquilo que comem, com aquilo que bebem, com as festas. Mas esta parábola aqui fala-nos acerca de um convite. De um convite para participar num banquete. Esta parábola ilustra o convite de Deus a cada um de nós. O convite que Jesus lhe faz assim. O convite de estar com ele numa grande ceia, numa grande festa. A festa da vida. E é esse convite que Jesus lhe endereça neste momento. Você só precisa de aceitar esse convite. É um convite gratuito que Jesus lhe faz. Homens que foram convidados rejeitaram. Não quiseram estar nesse convite, não quiseram estar nesse banquete. Um deles foi se desculpando primeiro, dizendo que comprou um campo, por isso não podia estar. O segundo foi dizendo que comprou uma junta de bois, por isso teria de experimentar. E um terceiro foi dizendo que tinha acabado de casar e então não dava mesmo jeito nenhum. Vemos como estas pessoas apresentam os valores errados na sua vida. Eles estavam dispostos a abandonar esta festa que este senhor estava a dar em detrimento de alguma coisa que eles poderiam fazer mais tarde. Eu diria, são desculpas esfarrapadas. E muitas vezes estão desfarrapadas quanto aquelas que nós damos ao convite que Deus nos dá, ao convite que Deus nos faz. Por vezes Deus está a dizer: é a altura de tu entregares a tua vida. É a altura de tu aceitares este presente da vida eterna. E nós dizemos: bem, eu sou mesmo muito pecador, eu vou deixar para mais tarde essa situação. Eu conheci uma pessoa assim. Ele dizia: ah, mas eu peco tanto, eu não sou digno. E eu dizia: mas foi exatamente por não seres digno e por pecares tanto que Jesus veio. E a pessoa ia-se escusando, ia-se arranjando as suas desculpas para não ter um encontro com Deus. E às vezes são como estas desculpas. Todas elas nós poderíamos facilmente rebater. Todas elas nós poderíamos dizer: bem, o campo podes viver mais tarde. Se já compraste, então já está comprado. Já viste certamente antes. Ninguém compra uma propriedade sem primeiro a ver. Então é uma desculpa completamente esfarrapada. A junta de bois, a mesma coisa. Ninguém compra animais sem saber se são saudáveis ou não. E eu não percebo muito disto, mas sei que pessoas que eu conheço que tratam com animais não compram um animal sem ver se ele é saudável. Então, experimentar uma junta de bois porque comprou, não faz sentido, poderia experimentar no dia a seguir. E este homem, então, que se escusa porque casou, então, ainda pior. Era uma ótima oportunidade para ele oferecer à sua esposa uma festa. Então ele poderia ter ido com a sua esposa aproveitar este tempo de paz e de alegria, de festa, de alegria, para poder estar com a sua esposa. E no fundo, estas três desculpas são desculpas esfarrapadas que muitas vezes nós damos a Deus para evitar entrar na festa. No fundo, quem mais perde não é Deus. quem mais perto somos nós. Porque esse convite não deixará de ser feito a outras pessoas. Esse convite não deixará de ser entregue àqueles que Jesus Cristo vai continuar a convidar. Ele irá pelas cidades, pelos campos, irá à procura dos necessitados, irá convidar todos a entrar. Vemos como Jesus Cristo mantém este convite a qualquer pessoa que quer se relacionar com Ele. Deus continua a fazer esse convite para si e para mim. Nós não podemos rejeitar. Este convite, então, foi feito a todas as pessoas, quer àqueles que previamente tinham sido convidados, quer a outros que não faziam parte desta festa. E Jesus estava a falar à nação de Israel que tinha recebido previamente este convite. E Jesus tinha vindo também para que este convite fosse agora estendido a todos aqueles que são necessitados, a cada um de nós também. Cabe-nos a nós olhar para o convite que Jesus nos faz e dar uma resposta a este mesmo convite. Diz o texto no verso 25, continuando aqui: numa ocasião em que ia muita gente com Jesus, ele voltou-se para a multidão e disse: se alguém vier ter comigo e não tiver mais amor do que ao pai ou à mãe, à mulher ou aos filhos, aos irmãos e às irmãs, e até a si próprio, não pode ser meu discípulo. E aquele que não quiser pegar na sua cruz e vir comigo, também não pode ser meu discípulo. Vemos que Jesus Cristo é muito frontal quanto ao convite que nos faz. Ele convida-nos, por um lado, para a ceia, e ele não obriga-nos a seguir esse convite. Mas, ao mesmo tempo, ele mostra que, ao seguirmos Jesus, nós temos de colocá-lo no verdadeiro sítio, pois ele é Deus, Deus Todo-Poderoso, e ele não deve ter um lugar menos do que esse, o lugar de Deus. Então, quando nós nos dirigimos a uma relação com Deus, devemos perceber que os nossos pais, mães, ou irmãos, ou a esposa, ou os filhos não podem ter o lugar de Deus. De outra forma, isso seria idolatria. E Jesus está a combater a idolatria. Então precisamos ter essa relação com Deus e aceitar o convite que Ele nos faz neste momento. A decisão é sua. No próximo programa, nós continuaremos a olhar para a vida de Jesus e para os seus ensinos.

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São 8 horas. 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

0: 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São 10 horas.
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0: que quem é de Mafra cuida de si, como dizem.
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